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1: Foi Miguel Frasco Cabral com Um Dia Qualquer. Entretanto, espreitamos o último da Aldous Harding, que é absolutamente delicioso. Train on the Island.

0: Frank Zappa português, há muita gente a querer ser o B Fachada. Português já ele é, não é? Atrás foi a Angel Olsen, lembramos My Woman, o disco com Never Be Mine, ainda a Aldous Harding. Atenção, olhos postos em Paredes de Coura deste ano. Passam 26 minutos depois das 10. Vamos. Uma proposta. Deixo-vos uma proposta para mais logo.
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0: Entretanto, continuamos com mais música portuguesa. Aqui a colaboração de Eduardo Cardinho, vibrafonista e compositor com os Gas Twin, ou com Gas Twin, no tema A Furada. Para ouvir também Get Down Services com The Radiator, e ainda uma grande recordação, os Chemical Brothers, e ainda Noel Gallagher. 97.5 rum.pt. Fiquem desse lado, amigos. Passam 27 minutos depois das 10. Bem-vindos. Boa viagem.

0: Opa, que bom lembrar esta música, esta canção Let Forever Be. Tem a voz do Noel Gallagher. São os Chemical Brothers. Lembramos o álbum Surrender, para trás Get Down Services com The Radiator também. Mais uma colaboração desta feita, Eduardo Cardinho em A Furada de Gas Twin. Entretanto, já estamos a 21 minutos das 11 convosco, Sara Pereira.
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0: Piscamos o olho novamente a Cora, um dos nomes gordos. Underworld, lembramos Ova Nova do álbum Barbara Barbara, We Face a Shining Future. Já tem uns anos valentes. Para ouvir daqui a nada, Radar faz cultura, edição de hoje com a Carolina Damas.

0: 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Esta semana, o Teatro Circo recebe a Companhia de Teatro de Braga, com a peça Écuba. Com este espetáculo, a CTB continua a desenvolver uma linha estratégica do repertório dos últimos 10 anos. A abordagem dramatúrgica aos textos da cultura clássica greco-romana, como instrumento de reflexão sobre a Europa e os seus povos, assim como sobre a identidade matricial de Braga, a partir das ruínas do seu teatro romano. Depois de As Bacantes, da trilogia Oresteia, As Troianas, Os Pássaros, Helena, de Yanis Ritsos, e até o Das Latas de Conserva, de Edward Bond, chega agora Écuba, para falar da guerra a partir das primeiras vítimas, as mulheres e as crianças. No momento em que, após a invasão e conquista da cidade, os generais, bêbados do êxito e dos desproporcionais desmandos, se enredam, se julgam deuses, perdem o sentido ético da justiça e se tornam instrumentos de morte. Em Écuba, as mulheres, cativas de guerra, conduzidas pela sua rainha, vítima primeira dos desvarios e atrocidades, iniciam a vingança contra a barbárie, o despotismo, a ganância, o direito e a justiça. Uma peça que sublinha perante os públicos as misérias da guerra, o sofrimento dos vencidos, mas também dos vencedores, fazendo ressaltar a degradação moral a que conduzem os jogos de poder e a euforia do domínio desmedido que arrasta o homem até aos limites de sua própria humanidade, e um dos atores, cidadãos, assumem uma função de não representação e nos narram a realidade do momento. De terça a sexta-feira, na sala principal do Teatro Circo, às 21h30. Os bilhetes têm um custo de 10 euros, metade com cartão Pentágono. 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

Cuidado com esta música nova dos Houseplants. Ouvimos Pleasure. Para trás, Aguni, Os Máquina. Ainda o Radar faz cultura desta terça-feira. Estamos a 7 minutos das 11.

Vamos às últimas desta hora. Estou de volta amanhã às 8. Telehealth com Yessa Fime e ainda os White Denim. Fine Slime até às 11. Depois temos a Elizabeth. Apresentação. Malta, fiquem bem. Resto de um bom dia. Amanhã.

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3: Olá a todos, sejam muito bem-vindos a mais um O Minho em antena. A Universidade do Minho passa a ser a sede do novo consórcio das escolas de ciências. O acordo, assinado na passada sexta-feira no Largo do Paço, em Braga, une 10 universidades públicas portuguesas, isto com o objetivo de reforçar a investigação e influenciar as políticas públicas nas ciências exatas e naturais. Para o reitor da Academia Minhota, Pedro Areses, mais do que assinar papéis, o grande valor desta rede passa por derrubar os muros do isolamento e criar relações sólidas em prol do país.
4: Estes consórcios são plataformas de entendimento, de confiança entre as instituições muito significativas e a partir daqui nascem de facto projetos muito relevantes que contribuem não só individualmente para as universidades, mas sobretudo para o país como um todo beneficiar deste entendimento na realidade. Às vezes estarmos de costas voltados uns para os outros não resulta de uma decisão deliberada, resulta da nossa falta de tempo, de estarmos a olhar para estratégias diferentes e iniciativas como esta forçam-nos inicialmente a estarmos na mesma sala e depois naturalmente, de facto, vemos o valor destas iniciativas e por isso a minha alegria por ver hoje aqui constituído mais um consórcio.
3: A chefia do consórcio nos primeiros dois anos fica a cargo do presidente da Escola de Ciências do Minho, José Manuel González Meirome, alerta que o país não pode exigir apenas resultados económicos de curto prazo aos laboratórios. Recorrendo à metáfora cabo-verdiana da sementeira do milho, o responsável avisa que o financiamento da ciência de base é a única garantia de sobrevivência.
5: Se o país quiser ser um país de soluções imediatas, se quiser ser apenas um país de soluções para hoje ou para o amanhã, aí está o milho que nós vamos utilizar para fazer a cachupa e para comer, consumimos-lo já, extinguimos essa fonte e acabou. Mas estamos hoje alimentados, pão para hoje, fome para amanhã. Se o país, por outro lado, e acredito, querem um país de longo prazo, de viabilidade e competitividade de longo prazo, então temos que apostar por deixar alguma sementeira de lado. Essa sementeira é aquela que nós não vemos no imediato, não é o que nos aparece na mesa hoje, mas vai ajudar a que amanhã consigamos a ter esse milho na mesa para poder nos alimentar.
3: Na mesma linha, o Ministro da Educação, Ciência e Inovação alertou para o perigo da fuga dos estudantes para os cursos puramente aplicados. Fernando Alexandre defende que só o domínio das ciências fundamentais salvará os futuros profissionais da obsolescência tecnológica.
6: Temos uma escola de ciências, ou seja, centrada nas ciências exatas e naturais, e que depois tem um conhecimento muito especializado nessa área, mas que a partir da ligação que tem com as outras áreas, fomenta uma interdisciplinaridade e garante não apenas essa interdisciplinaridade, mas também os bons fundamentos que em qualquer área são essenciais para desenvolver competências que depois vão ser mais robustas ao longo do tempo e que vão ter maior... Um estudante que tenha feito um curso em que a sua base fundamental de ciências seja sólida, quanto mais sólida for, mais sólidas serão as competências que ele vai desenvolver nas outras áreas.
3: De portas abertas a novas adesões, o Consórcio das Escolas de Ciências propõe-se agora a atuar como um parceiro direto do Governo para traçar o futuro da investigação nacional.
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3: O ponto final ao ano letivo 2025-26 foi dado em tom de festa. A reitoria da Universidade do Minho convidou toda a comunidade para celebrar mais um ano de muita aprendizagem, investigação e inovação no O Minho Fest, um momento que deixou de parte os livros e voltou-se para as conversas e para os reencontros. O evento decorreu na tarde da passada sexta-feira no Anfiteatro Natural do Campos do Altar, em Braga, e contou com um concerto de Marisa Liz, várias bancas de comida e bebida e algumas atividades lúdicas. Uma abordagem informal para mostrar as várias missões da Minho, sempre alinhadas, segundo o pró-reitor para a Participação Universitária e Ligação ao Território, Carlos Videira, com o objetivo de promover bons momentos no universo académico.
0: nós conseguimos aqui juntar centenas de pessoas a experienciar aquilo que é viver o campus, viver o campo com pessoas, viver o campo num contexto informal, com um concerto, com as bancas de bebida, de comida, de experiências como as insufláveis que temos ali, e perceber que a universidade tem sobretudo uma missão de educar as pessoas, de contribuir para a investigação, também de ter uma interação com a sociedade, mas também é um espaço onde se vive, onde se pretende ter qualidade de vida, onde se pretende que as pessoas usufruam de bons momentos, e este espero que seja sem dúvida um bom momento que eles levem também como o fechar em beleza de uma semana que eu espero que tenha sido importante para eles.
3: Além de colocar um ponto final no ano letivo, o Minho Fest serviu para encerrar o verão no campus, o projeto de apoio aos estudantes do primeiro ano, Sou o Minho, e ainda o acolhimento institucional aos novos funcionários que se juntaram nos últimos meses à Academia Minhota. É precisamente este cruzamento de iniciativas que o pró-reitor destaca como uma novidade face aos anos anteriores.
0: Juntarmos ao final do dia, ao evento que já existia, todas estas pessoas com diferentes vivências, aqueles que ainda não entraram, aqueles que já entraram, aqueles que vieram para trabalhar e aqueles que cá estão a realizar estes eventos, a realizar o Verão do Campus, a acolher as pessoas, a acolher os estudantes, eu acho que acaba por ser também aqui um reconhecimento do trabalho que estas pessoas fazem e também uma forma de desejar-lhes umas boas férias para que voltem com energias redobradas para o mês de setembro, que certamente será também ele muito intenso.
3: O pró-reitor para a participação universitária e ligação ao território, Carlos Videira, sobre o Minho Fest, o evento que colocou um ponto final no ano letivo 2025-2026. Esta festa juntou toda a comunidade académica para trocar os livros pela conversa, contando ainda com um concerto de Marisa Liz, várias bancas de comida e bebida e ainda algumas atividades lúdicas.
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3: Um acolhimento institucional, mas marcado por um ambiente descontraído. Foi desta forma que a equipa reitoral recebeu os trabalhadores que entraram nos quadros da Uminho nos últimos meses, numa cerimónia que procurou não só dar as boas-vindas a quem chega, mas também prestar esclarecimentos importantes sobre o dia-a-dia na academia. O evento contou com mais de 120 participantes, dos quais metade são funcionários que passam a fazer parte da Academia Minhota, com funções em diversas áreas de intervenção. A pró-reitora para as pessoas, planeamento e qualidade, Lígia Rodrigues, destacou à RUM a importância da sessão, pela forma como ajuda quem chega a perceber as dinâmicas internas da instituição.
7: Nós temos aqui todos os novos colaboradores, desde docentes, investigadores e pedagogos em todas as categorias. Portanto, são todos os novos colaboradores que ingressaram na Universidade de Minho desde o início deste ano. Para nós este é um momento que é marcante, que é o de acolhimento e de dar as boas-vindas aos novos colaboradores à nossa instituição. E, portanto, temos hoje preparado para eles uma sessão que não queremos que seja demasiado formal, para lhes dar a conhecer, enfim, aquilo que é a nossa instituição, desde, enfim, a reitoria, a equipa reitoral e os serviços, mas depois também questões mais relacionadas com o bem-estar, com a prática desportiva, enfim, toda a envolvente académica.
3: Foram precisamente os esclarecimentos sobre essa envolvente académica que despertaram mais o interesse dos participantes. Leonel Oliveira, professor adjunto da Escola Superior de Enfermagem, valorizou esta oportunidade de conhecer as unidades de apoio disponibilizadas na Universidade.
8: Permite-nos ter uma visão de como é que funciona toda esta grande instituição que é a Universidade de Minho. Podemos conhecer a equipa reitoral, podemos conhecer todas as unidades de apoio que existem na Universidade, que nos permite a nós, em particular os docentes, saber a forma de nos conseguirmos movimentar no espaço, tanto no campus como nos próprios serviços, e permite-nos aqui ter um conhecimento efetivo daquilo que é a realidade e daquilo que se passa nesta universidade.
3: A ação de acolhimento promoveu ainda uma mesa redonda sobre boas práticas de conciliação entre as vidas profissional e pessoal, um aspecto que, pela forma como é abordado pela Uminho, influenciou a escolha profissional de Vera Vilaça, uma das funcionárias que se junta à Academia Minhota. A técnica superior na Unidade de Serviços de Contratação Pública revela que a flexibilidade de horários e os desafios potenciados pelo Minho foram as vantagens que mais motivaram a sua decisão.
9: Esse aspecto acho essencial, aliás, foi também um dos motivos da escolha da instituição, e não apelando até outras situações que poderiam ser economicamente mais vantajosas ou mesmo a nível de funções mais desafiantes, mas de facto consegui encontrar um local onde encontro o desafio, onde encontro algo que gosto de fazer e que me permite conciliar da melhor forma a minha atividade profissional com a pessoal.
3: Ouvimos alguns dos participantes no acolhimento institucional aos novos trabalhadores da Universidade do Minho e atrás a pró-reitora Lígia Rodrigues, que deixou ainda a garantia que esta iniciativa manter-se-á no futuro para receber quem ainda está por se juntar à comunidade de Uminho.
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3: O poeta, ensaísta e catedrático da Universidade do Minho, António Carlos Cortés, venceu o Prémio de Ensaio Jacinto de Prado Coelho 2026 pelo livro O Fim da Educação, Crise, Crítica, Ensino e Utopia, do ano de 2025. O prémio, com o valor de 4 mil euros, é atribuído pela Associação Portuguesa dos Críticos Literários. Este ano, por unanimidade, os jurados assinalaram que o galardão permeia não só a excelência e a pertinência deste livro publicado em 2025, mas também o percurso intenso e importante que António Carlos Cortés tem desenvolvido como ensaísta e crítico literário ao longo dos últimos 25 anos. António Carlos Cortés é doutorado em Ciências da Literatura pela Universidade do Minho. O Digital Transformation Collab, ou o DTX, assinalou na passada sexta-feira o Open Tech Day no campus de Azorém, em Guimarães. O evento contou com a presença do Ministro da Educação, Ciência e Inovação, Fernando Alexandre, um dos vários oradores que participaram na discussão sobre a forma como a inovação, a tecnologia e a transformação digital impactam a economia nacional. O evento reuniu investigadores, empresas, estudantes e parceiros para abordar projetos e tecnologias desenvolvidas pelo DTX através de demonstrações, exposições e momentos de contacto com as equipas de investigação.
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3: E nesta altura do ano, a palavra exames e a pressão das notas tomam conta de muitas famílias portuguesas. Mas será que o ensino público, focado nas classificações e nos rankings, está a esquecer da sua missão inclusiva e democrática? A obsessão pelos resultados e pelas classificações de acesso ao ensino superior não é um fenómeno recente. Para Leonor Lima Torres, investigadora do Centro de Investigação e Educação da O Minho, esta é uma consequência direta das políticas de nova gestão pública, que tem empurrado o sistema de ensino e as famílias para uma cultura estritamente focada nas notas.
10: O problema não é novo. Esta pressão para os resultados, para a performatividade, para a dita qualidade, com muitas aspas, da educação, não é novo em Portugal e resulta de um processo já bastante longo, muito influenciado pelas políticas de nova gestão pública que estão aí e que estão claramente a marcar o ideário da educação, no sentido de pressionar para a produção de resultados académicos de uma forma unidimensional, portanto, resultados centrados em classificações de exames nacionais e de notas internas.
3: Os dados de uma vasta investigação anterior, coordenada pela socióloga, revelam que 94% das escolas secundárias públicas promovem já rituais de distinção e de premiação para os melhores alunos. Para a docente da O Minho, o problema central não está em reconhecer o mérito, mas sim em ignorar que, numa sociedade plural, a excelência também deve ser diversa.
10: Nada contra a premiação da excelência, desde que ela, numa escola pública plural e diversa, faria sentido que esta excelência fosse também ela plural, nas suas várias dimensões, não só cognitiva, mas artística, desportiva, enfim, todas as dimensões da excelência, como alguns sociólogos defendem há muito tempo. E isso é que começou a ser problemático.
3: Para contrariar este cenário de competição e procurar respostas para o bem-estar e para a democratização da escola, O Minho assumiu a liderança do projeto europeu Erasmus+, Living Smart Schools. O consórcio junta parceiros de Portugal, Espanha, Irlanda e Croácia com a missão de aplicar conhecimento transformador diretamente na comunidade escolar.
10: Este projeto alia, de diferentes formas, produção de conhecimento, formação em contexto e transformação. Portanto, o que tem aqui de especial é que vamos tentar libertar, produzir conhecimento e aplicá-lo, no fundo, haver aqui uma tentativa de contribuir para que as escolas do futuro, presentes e do futuro, possam desenvolver dinâmicas um pouco mais contextualizadas e preparadas para abraçar os desafios da inclusão, da sustentabilidade, do bem-estar, da democratização.
3: Uma reflexão para ouvir na íntegra no programa O Minho ID. A entrevista completa com a investigadora Leonor Lima Torres está disponível em podcast no site rumo.pt.
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3: E pelo desporto universitário, a equipa de voleibol feminino da Universidade do Minho encerrou a campanha nos EUSA Games no 14º lugar, um resultado que, de acordo com o treinador Rui Oliveira, não alcançou as expectativas. Em declarações à RUM, abordou a qualidade das adversárias, muitas delas internacionais pelos seus países, como justificação para a prestação menos positiva da UMI.
11: Estamos a falar de um contexto de excelência, onde muitas universidades apresentam atletas internacionais nas suas equipas. No nosso grupo, por exemplo, uma das finalistas da prova, a Universidade da Lituânia, contava com 4 atletas da seleção nacional. Este dado demonstra bem a exigência e a qualidade do voleibol universitário europeu. Apesar de o resultado final ficar aquém das nossas expectativas, a equipa competiu sempre com enorme entrega e compromisso. Saímos desta competição mais experientes, com uma noção muito clara da realidade europeia e do caminho que ainda temos de percorrer para sermos mais competitivos neste contexto.
3: Este ano, a equipa feminina de voleibol perdeu todos os jogos da fase grupos por 3-0, repetindo o resultado no primeiro jogo da segunda fase. A única vitória da Alminho foi alcançada frente à Universidade de Oslo no penúltimo jogo, também com 3 sets sem resposta. A campanha terminou com uma derrota na disputa pelo 13º lugar por 3-1 frente à Universidade de Mazarites. As minhotas descem uma posição face ao ano passado, altura em que terminaram o Campeonato Europeu Universitário no 13º lugar.
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3: Ainda sobre os EUSA Games, e para fechar este Minho em Antena, esta semana é a vez das equipas de handball entrarem em campo. A formação masculina integra um grupo com as universidades de Zagreb, da Croácia, e Ljubljana, da Eslovénia, e já a equipa feminina mede forças com as universidades de Mainz, da Alemanha, a Hungarian University of Sports Science, da Hungria, e Valência, da Espanha. É com o Desporto Universitário que eu encerro o Minho em Antena desta semana. O programa parte agora para uma pausa durante o mês de agosto. Da minha parte é tudo. Continuação de uma boa semana.
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Bem-vindos mais uma hora de música na antena da Universitária comigo, Elizabeth, apresentação. Abrimos, como já é habitual, à terça com mais uma edição de O Minho em Antena, apresentado por David Alves Braga. Podem voltar a escutar depois das três e mais tarde em podcast.rum.pt. Também na abertura desta hora, a música de This Is Lorelei, Billy Come Back, é um dos nossos destaques desta semana. 21 minutos depois das 11, Mira Quebec. How

Disco B, o que é que esta gente quer? And Amira Quebec, How Inappropriate Are You? 28 minutos, passam das 11. Ficamos com Mirror People, música nova, I Feel For You, colaboração de Kyle Quest.

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Tony Joe White and Flying Mojitos, Bros com Woman and the Mirror People, I Feel For You, colaboração de Kyle Quest. São dois temas que estão disponíveis para votação no top universitário em rum.pt. Ficamos com Hermanos Gutierrez, Elegantly Wasted.

Hermanos Gutierrez, Elegantly Wasted, participação de Leanne Bridges. Faltam 16 minutos para o meio-dia. Boa terça-feira e boa semana. Continuamos com a música nacional, agora a vez de Silly com Labirinto.

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Mickey Van de Bad Seeds, recordamos Nature Boy, também Jack White com God and the Broken Ribs. Faltam 5 minutos para o meio-dia, até a hora certa. Recuperamos o álbum Hail to the Thief dos Radioheads com There There. Eu regresso depois do meio-dia, fiquem bem, até já.

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5 minutos depois do meio-dia, sejam bem-vindos. Mais uma hora de música na antena da Universitária. Comigo, Elizabeth, a apresentação. Eu acompanho-vos até às 2. Abertura para Mexican Institute of Sound in Meridian Brothers. Chama-se Ritmo Babilônia. É um dos nossos destaques desta semana. Vai estar em alta rotação até sexta-feira. Daqui a pouco temos a edição desta terça-feira do CD-ROM. E mais lá para a frente, fica para semente com a Carolina Damas. Para já, Iguana Garcia, tudo volta a mim, o disco Barulho no Jardim de Inverno. Boa tarde.

sua música nova chama-se Barquinho. Também Guana Garcia, Tudo Volta a Mim. 13 minutos depois do meio-dia, daqui a pouco o CD-ROM, para já, Ana Lu com Sunday.

Feito de Chico Contrafação, também Ana Lu com Sunday. Passam agora 20 minutos do meio-dia. Ficamos com mais uma edição do CD Home. Esta semana, Helado Tropical com Sara Pereira. CD Home.

El Lado Tropical é o encontro entre dois dos nomes mais criativos da música alternativa latino-americana. Roberto Carlos Lang, conhecido como El Lado Negro, e Fabi Reina, que responde por Reina Tropical. Embora as suas linguagens musicais tenham percursos distintos, ambos partilham uma visão que cruza pop, jazz, eletrónica, ritmos latinos, com uma abordagem profundamente sensorial. El Lado Negro, de ascendência equatoriana, e Reina Tropical, de origem mexicana. Encontraram-se em 2024 e aquilo que começou por ser uma simples sessão de estúdio rapidamente se transformou num álbum completo. Esta semana espreitamos esse álbum, o encontro entre estes dois artistas. Para hoje o tema Tocando.

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1: A música de Rita Vian, esta chama-se Tua. Também mais uma edição do Cidia Rumo esta semana, Lado Tropical, com Sara Pereira. Passam 28 minutos do meio-dia, daqui a pouco temos Fica para Semente, para já os Varwell com Andine.

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0: Slow Pulp, esta chama-se Better Man. Faltam agora 25 minutos para a uma. Fica para Semente com Carolina Damas.
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0: Olá a todos, bem-vindos a mais um Fica para a Semente, mais um e último deste ano letivo. Calma. É verdade, o Fica para a Semente vai de férias até setembro, mas eu antes venho deixar-vos uma proposta. Não é uma proposta para ver ou procurar espetáculos, essa fica feita o ano inteiro. Desta vez eu sugiro-vos olhar. Muitos de nós estamos de férias por estes dias e temos tempo para reparar apenas na praia, no mercado, numa festa popular, num jardim, observar como habitam os corpos nos espaços, como é que as pessoas caminham, esperam, cumprimentam, brincam, dançam sem sequer dar por isso. E também os próprios espaços e lugares para a dança das folhas das árvores ao vento, dos guarda-sóis, da água do mar, das toalhas estendidas na areia. Há até movimentos que só existem no verão e que temos de apanhar já antes que fujam de nós com o fim do calor e do sol. Aliás, se há estação do ano que dança, é o verão. Com as festas da aldeia, os bailes, a música, concertos, crianças a brincar na rua até tarde, dão-nos um raio de sol e o corpo fica logo mais disponível para o movimento. Talvez porque também sentimos que temos muito mais tempo para isso. Parece que o tempo se estica um bocadinho para nós no verão. A dança não deixa de existir porque os teatros ou as escolas fecham. Aliás, pelo contrário, até a encontramos com mais facilidade. Também há quem não tenha descanso nem férias, mas continua a dançar de qualquer das formas. Quem colhe fruta, quem serve refeições, quem monta palcos, quem faz camas, quem prepara, no fundo, o nosso verão. Talvez assim possamos descobrir que a dança é muito mais e está muito mais presente no nosso dia-a-dia e no nosso cotidiano do que imaginávamos. E quando voltarmos em setembro, teremos todos um olhar diferente. Eu também. Aliás, um olhar diferente do próprio Fica para a Semente, porque eu voltarei cheia de energia, com mais perguntas, entusiasmos, convidados. Mas, caso sintam saudades, claro, entretanto, todos os episódios deste programa estão disponíveis em rumo.pt na página do Fica para a Semente. Encontram entrevistas a artistas, destaques a bailarinos, coreógrafos, escolas de dança, peças, muitas histórias ao longo de mais de 100 episódios. Hoje ficamos por aqui, um excelente verão e até setembro.
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Recuperamos a música dos Fisher Spooner, chama-se Cloud, faz parte do disco Odyssey. E da música nova de Fat Dog com Cancel Me, I'm Tired. Faltam 14 minutos para a 1 da tarde. Maya Jane Coles com Everything.

mistura dos CSS, cansei de ser sexy para o tema Little Bit de Licky Lee. Ainda a música de Maya, Jane Coles, Everything, faz parte do trabalho Comfort. Faltam 6 minutos para a 1 da tarde, vamos ter notícias à hora certa. Eu regresso com mais música logo a seguir. Antes disso, It's No Good, os Depeche Mode. Até já.

0: Uma hora, 60 minutos que passam no segundo. Contigo.
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2: Olá, boa tarde. O arranque do ano letivo para o ensino secundário no prazo estipulado de 11 a 15 de setembro está em risco. Esta é uma possibilidade que está em cima da mesa, de acordo com o ministro Fernando Alexandre, face aos constrangimentos verificados na correção dos exames nacionais, que implicaram então um aumento do número de reapreciações pedidas e ainda a criação de uma época especial que vai começar a 3 de setembro. Ainda assim, o ministro garante que esta eventual alteração não prejudicará o decorrer do ano letivo.
3: Aquilo que está neste momento em cima da mesa é a possibilidade de adiar uma semana o ensino secundário. Porquê? Porque os professores do ensino secundário estão, de facto, numa situação de grande esforço, em que tiveram um processo de classificação na primeira fase muito exigente, agora estão a corrigir na segunda fase, vão ter muitas reapreciações para fazer e vão ter uma época especial em setembro. Ora, nós queremos que os professores cheguem às escolas com força, com energia, e parece-me difícil pedir isso aos professores com este esforço todo, a começar logo os exames no dia 3 de setembro, e por isso a avaliação que nós fazemos para já é que, se tivermos que adiar o ensino secundário numa semana, isso não prejudicará o calendário do ano letivo.
2: Ora, e quanto às revisões de prova, o ministro assinala a existência de milhares de provas, cuja nota termina com 4 décimas, e por esse motivo, um dos focos da fase de reapreciação será precisamente avaliar objetivamente cada um destes casos.
3: Temos 20 mil provas, em que a nota é 11,4 ou 12,4 ou 9,4. E, obviamente, um aluno nessa situação será sempre uma tentação grande de pedir a reapreciação e muito bem. Por isso, agora teremos um professor a avaliar a prova toda e, de facto, avaliar se aquele 0,4 pode ser 0,5 ou não. Ou seja, será uma avaliação objetiva da pessoa.

0: pessoa que vai reapreciar.
1: Fernando Alexandre admitiu esta manhã a possibilidade de o arranque do ano letivo para os alunos do ensino secundário ser adiado uma semana, isto tendo em conta a carga extraordinária de trabalho a que os professores estão a ser submetidos para avaliar as provas. Este é um cenário que apenas se aplica a este ciclo de estudo, sendo que o Ministro da Educação deixou a garantia que este adiamento não está a ser considerado para o primeiro e segundo ciclos. A sociedade da informação vai crescendo em Portugal, mas a ritmos distintos pelas diferentes regiões do país. São conclusões da 12ª edição do Índice Digital Regional 2025, apresentado pela Universidade do Minho, mais concretamente pelo Gávea, o Observatório da Sociedade da Informação. As assimetrias são assinaláveis, Eduardo Sequeira, especialmente na capital.
2: A região da Grande Lisboa registra o desempenho mais elevado e continua a distanciar-se do resto do país, assim como de todas as outras no T2. Este é o indicador de maior destaque apresentado pelo Gávea, que relata assimetrias regionais que continuam a imperar no desenvolvimento da sociedade de informação em Portugal. E quando Lisboa não lidera os rankings, o troféu segue para a vizinha península de Setúbal, que agrega municípios da área metropolitana de Lisboa. Segue-se o Centro no terceiro posto. Estas regiões juntas são as únicas que apresentam pontuações acima do valor médio. Ainda assim, este ano fica marcado por uma aproximação da maioria das áreas à média nacional, exceto a Madeira, em que há um maior afastamento. Para encontrar o Norte, temos de descer até à quinta posição. Com os desafios digitais que a Europa e o mundo enfrentam, os valores registados em território luso são descritos como uma má notícia. O investigador do Gávea, Luís Miguel Ferreira, diz que é duro reconhecer que o país foi, entre os 27 da União Europeia, o que menos cresceu entre 2021 e 2025 em termos de utilização de inteligência artificial nas empresas. Ora, os anos passam e, apesar das políticas de coesão territorial, as assimetrias não só precisam, existem como tendem a consolidar-se.
1: O estudo apresentado pela Universidade do Minho evidencia que o caminho para uma verdadeira convergência territorial no domínio digital ainda está longe de ser alcançado. Ora, a Universidade Politécnica de Beja vai nascer em agosto, sucedendo ao Instituto Politécnico da cidade, isto no âmbito da alteração da Lei de Bases do Sistema Educativo e do RGES. A nova legislação estabelece que a conversão de institutos politécnicos em universidades politécnicas ocorre de forma automática, isto para as instituições que possuam acreditação institucional sem condições, atribuída pela Agência de Avaliação e Acreditação do Ensino Superior, isto que é o caso do Instituto Politécnico de Beja, tal como acrescentou a instituição em comunicado. E Braga está entre os 4 distritos que registou mais nascimentos no primeiro semestre deste ano, com 3.243 partos. De acordo com dados divulgados pelo Instituto Nacional de Saúde, Dr. Ricardo Jorge, Braga encontra-se apenas atrás de Lisboa, com 13.217 partos, com o Porto, com 7.733 e Setúbal, com 3.513. Tudo somado, Portugal contabilizou mais de 43 mil nascimentos, um valor total que supera 931 comparativamente ao igual período do ano passado, na altura quando foram abrangidos pelo teste do pezinho 4.250 bebés. Os números divulgados reforçam a tendência de crescimento verificada em 2025, ano em que foram rastreados 87.708 bebés, o valor mais alto dos últimos 10 anos. Olhamos agora para o desporto universitário, já que a equipa masculina de handball da Associação Académica da Universidade do Minho arranca hoje a sua participação nos campeonatos europeus universitários. Gabriel Oliveira, o treinador da equipa masculina, já está de olhos postos nas medalhas, ainda que admitindo a dificuldade da tarefa.
3: A nossa vez tem que ser sempre altas, não é? Nós temos um histórico muito bom em termos de participações de europeus, por isso quase nos sentimos obrigados a dizer que vamos lá para tentar lugar para um lugar no pódio, pelo menos. Este ano, infelizmente, e tem sido um ano muito sui generis, estamos a ter alguns problemas em termos de convocatória, alguns atletas lesionados, outros por questões profissionais ou pessoais estão com alguma indisponibilidade, mas a equipa está feita, está pronta e o objetivo está traçado.
1: Depois das disputas em Salerno, onde o voleibol feminino conquistou o 14º lugar e o handball feminino segue neste momento em competição, a prova vai viajar para Tirana, na Albânia, com o taekwondo e o karaté de 7 a 12 de setembro e o kickboxing de 12 a 17 de setembro. A equipa masculina de handball da Universidade do Minho joga hoje às 4 da tarde portuguesas, frente à Universidade de Ljubljana, da Eslovénia. E é com o desporto universitário que eu encerro o jornal de 13h. A informação está de regresso à antena da Universitária às 16h com o jornalista Marcelo Hermsdorf. Da minha parte é tudo. Continuação de uma boa terça-feira.
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Gentle Monkeys com a Trishan a abrir mais uma hora de música. Sejam bem-vindos, terceira parte comigo, Elizabeth, apresentação. Este é um dos nossos destaques desta semana. Vai estar em alta rotação até sexta-feira. Mais música nacional, agora com Bad Tomato, Get Up Now.

0: com Rope, ainda o Osputo com Phil, participação de Sus e Exec com Sidestepping. São 30 minutos da 1 da tarde, fazemos agora um curto intervalo para compromissos comerciais. Regressamos a seguir com Alice Costello.
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0: Esta semana em destaque, os 50 anos do grupo desportivo Os Alegrienses, festas de Santa Maria de Turis Vila Verde e festas do Divino Salvador e do Imigrante de Cervães Vila Verde.
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Amex GPU, a dupla Mulinex e GPU Panic. A chama-se Slow Down. Ainda fundido, Get a Grip. Colaboração de Emma Dufour e também Alice Costoli. How Can I, o álbum Move On With A Year. Faltam 15 minutos para as 2 da tarde. Justice, o álbum Hyperdrama Neverender, com a colaboração dos Tame Impala.

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Ora viva, muito boa tarde, seja bem-vindo à sessão de terça-feira aqui na Antena da Universitária, comigo Sérgio Xavier, digressão sonora por vir até às 4. Abertura com a Nicky Moss a recriar o tema de John Richman, Summer Feeling, é a música da época. Animar as hostes é também uma das nossas apostas desta semana. 7 minutos para lá das 2, seguimos com o Yellow Sun. São os Downtown Boys, agora quem nos traz música do álbum Public Luxury. Depois temos os The Mountain Goats. Estão apresentadas as próximas escolhas, seja bem-vindo, fique por cá.

E vamos folheando o álbum de Memórias de Hoje de Kinks, deste Picture Book, viagem até o ano de 1968, edição de The Kinks Are the Village Green Preservation Society. É uma das grandes canções da banda de Ray Davies. Para trás, Mountain Goats e também os Downtown Boys fizeram-nos companhia.

0: Já a seguir deixo sugestão para mais logo. Depois vamos curtir Coltrane com a Garota Não.
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Vamos ter novo álbum em breve, Ana Lua Caiana, a preparar regresso aos discos. Para já podemos escutar este Uma Vida a Menos. O álbum esse vai ter edição dia 6 de novembro. Este dia vai ter também a apresentação em Braga, no Generation. 22 minutos para lá das duas. Damos de registro, seguimos com Tori Moi, Ordinary Pleasure. Depois temos o Holy Ghost.

Pull by Fire do mestre Leonard Cohen, do seu álbum New Skin for the Old Ceremony de 1974. Esta revisão feita por Skinny Pelembe e Beth Orton. Atrás andamos também a vasculhar a memória, Hold On, do Holy Ghost, single de estreia do coletivo nova-iorquino. E rodou também por cá Ordinary Pleasure de Toro e Moi. Vamos às guitarras. Emotionally Unavailable é a música nova do Suede, de uma nova edição de Antidepressants, versão expandida do disco editado ano passado. Entrou em grande forma o Suede de Brett Anderson.

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Música Nacional também a marcar a presença na banda sonora da tarde de terça-feira com a dupla Márcia e Catarina Salinas. Quem cá está? Foi o tema que rodou. Estamos a 14 minutos das 3, continuamos ainda na Música Nacional agora com o Benjamin a preparar regresso em setembro. É para dia 18 que está prometido o novo álbum Crónicas do Monte Zeus. Este é o segundo tema dado a conhecer, chama-se Os Dias do Nada. Continuamos com o Benjamin.

É com a Natalie Bergman em som de fundo, no tema My Home Is Not In This World, que nos vamos aproximando do final da hora. Estamos a chegar aos últimos 4 minutos. Por trás, a Nabia Iqbal, escutamos This World Couldn't See Us. Foram os últimos sons a rodar por cá. Vamos fechar com os Foxy Jen, Follow the Leader, para ouvir até às 3. Vamos ter comerciais, abrir hora a edição desta semana domingo em antena. Eu regresso logo a seguir e conto consigo. Até já!

0: 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Um número mágico para quem acredita nessas coisas.
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5: Olá a todos, sejam muito bem-vindos a mais um O Minho em Antena. A Universidade do Minho passa a ser a sede do novo consórcio das escolas de ciências. O acordo, assinado na passada sexta-feira no Largo do Paço, em Braga, une 10 universidades públicas portuguesas, isto com o objetivo de reforçar a investigação e influenciar as políticas públicas nas ciências exatas e naturais. Para o reitor da Academia Minhota, Pedro Areses, mais do que assinar papéis, o grande valor desta rede passa por derrubar os muros do isolamento e criar relações sólidas em prol do país.
6: Estes consórcios são plataformas de entendimento, de confiança entre as instituições muito significativas e a partir daqui nascem de facto projetos muito relevantes que contribuem não só individualmente para as universidades, mas sobretudo para o país como um todo beneficiar deste entendimento na realidade. Às vezes estarmos de costas voltadas

0: uns para os outros não resulta de uma decisão deliberada, resulta da nossa falta de tempo, de estarmos a olhar para estratégias diferentes, e iniciativas como esta forçam-nos inicialmente a estarmos na mesma sala e depois naturalmente, de facto, vemos o valor destas iniciativas, e por isso a minha alegria por ver hoje aqui constituído mais um consórcio.
1: A chefia do consórcio nos primeiros 2 anos fica a cargo do Presidente da Escola de Ciências do Minho, José Manuel González Merrome, alerta que o país não pode exigir apenas resultados económicos de curto prazo aos laboratórios. Recorrendo à metáfora cabo-verdiana da sementeira do milho, o responsável avisa que o financiamento da ciência de base é a única garantia de sobrevivência.
2: Se o país quiser ser um país de soluções imediatas, se quiser ser apenas um país de soluções para hoje ou para o amanhã, aí está o milho que nós vamos utilizar para fazer a cachupa e para comer, consumimos-lo já, extinguimos essa fonte e acabou, mas estamos hoje alimentados. Pão para hoje, fome para amanhã. Se o país, por outro lado, e acredito, querem um país de longo prazo, de viabilidade e competitividade de longo prazo, então temos que apostar por deixar alguma sementeira de lado. Essa sementeira é aquela que nós não vemos no imediato, não é o que nos aparece na mesa hoje, mas vai ajudar a que amanhã consigamos a ter esse milho na mesa para poder nos alimentar.
1: Na mesma linha, o Ministro da Educação, Ciência e Inovação alertou para o perigo da fuga dos estudantes para os cursos puramente aplicados. Fernando Alexandre defende que só o domínio das ciências fundamentais salvará os futuros profissionais da obsolescência tecnológica.
3: Temos uma escola de ciências, ou seja, centrada nas ciências exatas e naturais, e que depois tem um conhecimento muito especializado nessa área, mas que a partir da ligação que tem com as outras áreas, fomenta uma interdisciplinaridade e garante não apenas essa interdisciplinaridade, mas também os bons fundamentos que em qualquer área são essenciais para desenvolver competências que depois vão ser mais robustas ao longo do tempo e que vão ter maior... Um estudante que tenha feito um curso em que a sua base fundamental de ciências seja sólida, quanto mais sólida for, mais sólidas serão as competências que ele vai desenvolver nas outras áreas.
1: De portas abertas a novas adesões, o Consórcio das Escolas de Ciências propõe-se agora a atuar como um parceiro direto do Governo para traçar o futuro da investigação nacional.
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1: O ponto final ao ano letivo 2025-26 foi dado em tom de festa. A reitoria da Universidade do Minho convidou toda a comunidade para celebrar mais um ano de muita aprendizagem, investigação e inovação no O Minho Fest, um momento que deixou de parte os livros e voltou-se para as conversas e para os reencontros. O evento decorreu na tarde da passada sexta-feira no Anfiteatro Natural do Campos do Altar, em Braga, e contou com um concerto de Marisa Liz, várias bancas de comida e bebida e algumas atividades lúdicas. Uma abordagem informal para mostrar as várias missões da Uminho, sempre alinhadas, segundo o pró-reitor para a Participação Universitária e Ligação ao Território, Carlos Videira, com o objetivo de promover bons momentos no universo académico.
5: Nós conseguimos aqui juntar centenas de pessoas a experienciar aquilo que é viver o campus, viver o campo com pessoas, viver o campus num contexto informal, com um concerto, com as bancas de bebida, de comida, de experiências como as insufláveis que temos ali, e perceber que a universidade tem sobretudo uma missão de educar as pessoas, de contribuir para a investigação, também de ter uma interação com a sociedade, mas também é um espaço onde se vive, onde se pretende ter qualidade de vida, onde se pretende que as pessoas usufruam de bons momentos, e este espero que seja sem dúvida um bom momento que eles levem também como o fechar em beleza de uma semana que eu espero que tenha sido importante para eles.
1: Além de colocar um ponto final no ano letivo, o Minho Fest serviu para encerrar o verão no campus, o projeto de apoio aos estudantes do primeiro ano, Sou o Minho, e ainda o acolhimento institucional aos novos funcionários que se juntaram nos últimos meses à Academia Minhota. É precisamente este cruzamento de iniciativas que o pró-reitor destaca como uma novidade face aos anos anteriores.
5: Juntarmos ao final do dia, ao evento que já existia, todas estas pessoas com diferentes vivências, aqueles que ainda não entraram, aqueles que já entraram, aqueles que vieram para trabalhar e aqueles que cá estão a realizar estes eventos, a realizar o Verão do Campus, a acolher as pessoas, a acolher os estudantes, eu acho que acaba por ser também aqui um reconhecimento do trabalho que estas pessoas fazem e também uma forma de desejar-lhes umas boas férias para que voltem com energias redobradas para o mês de setembro, que certamente será também é muito intenso.
1: O pró-reitor para a Participação Universitária e Ligação ao Território, Carlos Videira, sobre o Minho Fest, o evento que colocou um ponto final no ano letivo 2025-2026. Esta festa juntou toda a comunidade académica para trocar os livros pela conversa, contando ainda com um concerto de Marisa Liz, várias bancas de comida e bebida e ainda algumas atividades lúdicas.
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1: um acolhimento institucional, mas marcado por um ambiente descontraído. Foi desta forma que a equipa reitoral recebeu os trabalhadores que entraram nos quadros da Uninho nos últimos meses, numa cerimónia que procurou não só dar as boas-vindas a quem chega, mas também prestar esclarecimentos importantes sobre o dia-a-dia na academia. O evento contou com mais de 120 participantes, dos quais metade são funcionários que passam a fazer parte da Academia Minhota, com funções em diversas áreas de intervenção. A pró-reitora para as pessoas, planeamento e qualidade, Ligia Rodrigues, destacou à RUM a importância da sessão, pela forma como ajuda quem chega a perceber as dinâmicas internas da instituição.
4: Nós temos aqui todos os novos colaboradores, desde docentes, investigadores e pedagogos em todas as categorias. Portanto, são todos os novos colaboradores que ingressaram na Universidade de Minho desde o início deste ano. Para nós este é um momento que é marcante, que é o de acolhimento e de dar as boas-vindas aos novos colaboradores à nossa instituição. E, portanto, temos hoje preparado para eles uma sessão que não queremos que seja demasiado formal, para lhes dar a conhecer, enfim, aquilo que é a nossa instituição, desde, enfim, a reitoria, a equipa reitoral e os serviços, mas depois também questões mais relacionadas com o bem-estar, com a prática desportiva, enfim, toda a envolvente académica.
1: Foram precisamente os esclarecimentos sobre essa envolvente académica que despertaram mais o interesse dos participantes. Leonel Oliveira, professor adjunto da Escola Superior de Enfermagem, valorizou esta oportunidade de conhecer as unidades de apoio disponibilizadas na Universidade.
6: Permite-nos ter uma visão de como é que funciona toda esta grande instituição que é a Universidade de Minho. Podemos conhecer a equipa reitoral, podemos conhecer todas as unidades de apoio que existem na Universidade, que nos permite a nós, em particular os docentes, saber a forma de nos conseguirmos movimentar no espaço, tanto no campus como nos próprios serviços, e permite-nos aqui ter um conhecimento efetivo daquilo que é a realidade e daquilo que se passa nesta universidade.
1: A ação de acolhimento promoveu ainda uma mesa redonda sobre boas práticas de conciliação entre as vidas profissional e pessoal, um aspecto que, pela forma como é abordado pela Uninho, influenciou a escolha profissional de Vera Vilaça, uma das funcionárias que se junta à Academia Minhota. A técnica superior na Unidade de Serviços de Contratação Pública revela que a flexibilidade de horários e os desafios potenciados pelo Minho foram as vantagens que mais motivaram a sua decisão.
7: Esse aspecto acho essencial, aliás, foi também um dos motivos da escolha da instituição, e não apelando até outras situações que poderiam ser economicamente mais vantajosas ou mesmo a nível de funções mais desafiantes, mas de facto consegui encontrar um local onde encontro o desafio, onde encontro algo que gosto de fazer e que me permite conciliar da melhor forma a minha atividade profissional com a pessoal.
1: Ouvimos alguns dos participantes no acolhimento institucional aos novos trabalhadores da Universidade do Minho e atrás a pró-reitora Lígia Rodrigues, que deixou ainda a garantia que esta iniciativa manter-se-á no futuro para receber quem ainda está por se juntar à comunidade de Uninho.
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1: O poeta, ensaísta e catedrático da Universidade do Minho, António Carlos Cortés, venceu o Prémio de Ensaio Jacinto de Prado Coelho 2026 pelo livro O Fim da Educação, Crise, Crítica, Ensino e Utopia, do ano de 2025. O prémio, com o valor de 4 mil euros, é atribuído pela Associação Portuguesa dos Críticos Literários este ano por unanimidade. Os jurados assinalaram que o galardão permeia não só a excelência e a pertinência deste livro publicado em 2025, mas também o percurso intenso e importante que António Carlos Cortés tem desenvolvido como ensaísta e crítico literário ao longo dos últimos 25 anos. António Carlos Cortés é doutorado em Ciências da Literatura pela Universidade do Minho. O Digital Transformation Collab, ou o DTX, assinalou na passada sexta-feira o Open Tech Day no campus de Azorém, em Guimarães. O evento contou com a presença do Ministro da Educação, Ciência e Inovação, Fernando Alexandre, um dos vários oradores que participaram na discussão sobre a forma como a inovação, a tecnologia e a transformação digital impactam a economia nacional. O evento reuniu investigadores, empresas, estudantes e parceiros para abordar projetos e tecnologias desenvolvidas pelo DTX através de demonstrações, exposições e momentos de contacto com as equipas de investigação.
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1: E nesta altura do ano, a palavra exames e a pressão das notas tomam conta de muitas famílias portuguesas. Mas será que o ensino público, focado nas classificações e nos rankings, está a esquecer da sua missão inclusiva e democrática? A obsessão pelos resultados e pelas classificações de acesso ao ensino superior não é um fenómeno recente. Para Leonor Lima Torres, investigadora do Centro de Investigação e Educação da Minho, esta é uma consequência direta das políticas de nova gestão pública Académica, que tem empurrado o sistema de ensino e as famílias para uma cultura estritamente focada nas notas.
9: O problema não é novo. Esta pressão para os resultados, para a performatividade, para a dita qualidade, com muitas aspas, da educação, não é novo em Portugal e resulta de um processo já bastante longo, muito influenciado pelas políticas de nova gestão pública que estão aí e que estão claramente a marcar o ideário da educação, no sentido de pressionar para a produção de resultados académicos de uma forma unidimensional, portanto, resultados centrados em classificações de exames nacionais e de notas internas.
1: Os dados de uma vasta investigação anterior, coordenada pela socióloga, revelam que 94% das escolas secundárias públicas promovem já rituais de distinção e de premiação para os melhores alunos. Para a docente da Uminho, o problema central não está em reconhecer o mérito, mas sim em ignorar que, numa sociedade plural, a excelência também deve ser diversa.
9: Nada contra a premiação da excelência, desde que ela, numa escola pública plural e diversa, faria sentido que esta excelência fosse também ela plural, nas suas várias dimensões, não só cognitiva, mas artística, desportiva, enfim, todas as dimensões da excelência, como alguns sociólogos defendem há muito tempo. E isso é que começou a ser problemático.
1: Para contrariar este cenário de competição e procurar respostas para o bem-estar e para a democratização da escola, o Minho assumiu a liderança do projeto europeu Erasmus+, Living Smart Schools. O consórcio junta parceiros de Portugal, Espanha, Irlanda e Croácia com a missão de aplicar conhecimento transformador diretamente na comunidade escolar.
9: Este projeto alia, de diferentes formas, produção de conhecimento, formação em contexto e transformação. Portanto, o que tem aqui de especial é que vamos tentar libertar, produzir conhecimento e aplicá-lo, no fundo, haver aqui uma tentativa de contribuir para que as escolas do futuro, presentes e do futuro, possam desenvolver dinâmicas um pouco mais contextualizadas e preparadas para abraçar os desafios da inclusão, da sustentabilidade, do bem-estar, da democratização.
1: Uma reflexão para ouvir na íntegra no programa O Minho ID. A entrevista completa com a investigadora Leonor Lima Torres está disponível em podcast no site rumo.pt.
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1: E pelo desporto universitário, a equipa de voleibol feminino da Universidade do Minho encerrou a campanha nos Eusa Games no 14º lugar, um resultado que, de acordo com o treinador Rui Oliveira, não alcançou as expectativas. Em declarações à RUM, abordou a qualidade das adversárias, muitas delas internacionais pelos seus países, como justificação para a prestação menos positiva da UMI.
10: Estamos a falar de um contexto de excelência, onde muitas universidades apresentam atletas internacionais nas suas equipas. No nosso grupo, por exemplo, uma das finalistas da prova, a Universidade da Lituânia, contava com 4 atletas da seleção nacional. E este dado demonstra bem a exigência e a qualidade do voleibol universitário europeu. Apesar de o resultado final ficar aquém das nossas expectativas, a equipa competiu sempre com enorme entrega e compromisso. Saímos desta competição mais experientes, com uma noção muito clara da realidade europeia e do caminho que ainda temos de percorrer para sermos mais competitivos neste contexto.
1: Este ano, a equipa feminina de voleibol perdeu todos os jogos da fase grupos por 3-0, repetindo o resultado no primeiro jogo da segunda fase. A única vitória da Alminho foi alcançada frente à Universidade de Oslo no penúltimo jogo, também com 3 sets sem resposta. A campanha terminou com uma derrota na disputa pelo 13º lugar por 3-1 frente à Universidade de Mazarites. As minhotas descem uma posição face ao ano passado, altura em que terminaram o Campeonato Europeu Universitário no 13º lugar.
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1: Ainda sobre os Eusa Games, e para fechar este O Minho em antena, esta semana é a vez das equipas de handball entrarem em campo. A formação masculina integra um grupo com as universidades de Zagreb, da Croácia, e Ljubljana, da Eslovénia, e já a equipa feminina mede forças com as universidades de Mainz, da Alemanha, a Hungarian University of Sports Science, da Hungria, e Valência, da Espanha. É com o desporto universitário que eu encerro o Minho em antena desta semana. O programa parte agora para uma pausa durante o mês de agosto. Da minha parte é tudo. Continuação de uma boa semana.
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Ora, viva, muito boa tarde, seja bem-vindo à segunda parte da sessão de terça-feira aqui na antena da Universitária, comigo Sérgio Xavier. Abrir agora a edição desta semana do Minho em Antena com David Alves Braga a trazer-nos as últimas da Academia. Rubrica para ouvir à terça-feira nos 97.5, também em rum.pt. A música abrimos com Francis Ford, é um dos temas de Nearly, sétimo trabalho de Bullion, projeto de Nathan Jenkins, músico britânico, a preparar então a edição de novo álbum, que está prometido para o final de setembro. Neste tema de avanço, Francis Ford é uma das nossas apostas. Nota também para a participação de Al Divine. Belo tema este, um dos que nos vão acompanhando ao longo desta semana. Seguimos com o Stone Dead, também eles de regresso aos discos, com o Milk, segundo álbum da banda de Alcobaça. Seguimos com o tema Drugs. Seja bem-vindo, junto a nós.

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Andecos do Primavera Sound e da passagem dos XX pelo Parque da Cidade do Porto. Esta também faz parte do alinhamento Loud Places, o tema do disco de Jamie XX In Color, com a participação de Romy. Para trás, Kim Gordon, escutamos Play Me, faixa do álbum mais recente da autora norte-americana, de resto, faixa que dá título a esse novo disco. E agora seguimos na música nacional com Vítor Pinto. Rapaz por trás do projeto O Homem que Fugiu do Mundo. Se apenas a sombra pudesse viajar, é uma das faixas do seu primeiro longa duração, o álbum Silfio.

0: Estes nunca nos deixam ficar mal, os Bella and Sebastian, de Stuart Murdoch, de regresso às canções, esta para assinalar a presença da seleção escocesa na fase final do Campeonato do Mundo. It Only Takes One Lion é a música nova dos Bella and Sebastian e é também tema para votação no Top Universitária. Passem em rum.pt, podem escolher até 5 temas dos lá propostos para conferir depois, sexta-feira a partir das 11, para ver mais uma contagem do Top Universitária. Por cá, seguimos com a música dos Metronomy.
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Party Time é título do disco que está a caminho, o novo trabalho de Cabrita, João Cabrita. Avanço é Good Morning a dar o mote. Para trás, Stereo Lab e também os Metronomy, escutamos The Look. Assim, a última sequência. As despedidas, essas vão ser feitas com os Ditch Days. Escolha de Radeira por vir até às 4. Outra em que temos notícias depois, a emissão continua com a Carolina Damas. Eu regresso ainda à antena depois das 19. Mais um português suave. Até lá.

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2: Notícias às 4, a edição é de Marcelo Hermesdorf.
3: Olá, muito boa tarde. Mais de metade dos alunos do 9º ano que realizaram a prova de matemática tiveram uma classificação negativa. São dados divulgados pelo Ministério da Educação, Ciência e Inovação. Mais de uma semana depois de os estudantes descobrirem as suas notas, contabilizando todas as provas realizadas, o cenário é menos feliz face a 2025. A média de matemática não chegou à positiva, fixando-se nos 49 pontos, numa escala que varia entre o 0 e o 100. Trata-se de uma descida de 3 face a 2025, ano no qual a média fixou-se nos 52 pontos. Aplica-se o mesmo cenário à prova de português, que viu a média de classificação baixar de 58 pontos em 2025 para 55 este ano. Ainda na atualidade acadêmica, saúde e gestão são as áreas que mais atraem os jovens que pretendem ingressar no ensino superior. A conclusão é de um estudo feito pela GFK Metrics, realizado para a Universidade de Nova Lisboa, que questionou 3 mil alunos do ensino secundário, maioritariamente do 12º ano. Os dados desta análise são aqui escrutinados pelo jornalista David Alves Braga.
4: Entre as áreas de formação preferidas, a saúde surge no topo, com 18% das respostas, seguida da gestão e economia, com 17%. Engenharia e tecnologias reúnem 15% das preferências e o turismo aparece logo depois, com 14%. O estudo revela ainda diferenças entre rapazes e raparigas. Os homens demonstram maior interesse por gestão, economia e engenharia, enquanto as mulheres preferem saúde e turismo. Na escolha do curso, a família continua a desempenhar um papel decisivo. 62% dos jovens apontam os pais e familiares como principal influência, muito acima dos amigos, professores ou orientadores vocacionais. A vocação e os interesses pessoais são os fatores que mais pesam na decisão, seguidos da localização e dos custos associados ao curso. Já o prestígio da instituição de ensino é considerado o critério menos importante. O estudo conclui ainda que 4 em cada 10 jovens admite que é provável vir a trabalhar no setor do turismo, sobretudo pela possibilidade de viajar e pelas oportunidades de emprego que associam à área.
3: Segundo os mesmos dados, 77% dos alunos dizem que querem prosseguir os estudos depois de concluírem o secundário. Apenas 4% dizem não tencionar continuar a estudar, enquanto 8% puderam optar por cursos profissionalizantes. Já em Guimarães, a vereadora da Cultura da Câmara Municipal, Isabel Ferreira, garante que o município está a implementar uma nova visão para a política cultural, focada no espaço público, na diversidade artística e no envolvimento da comunidade. Durante a apresentação da 13ª edição do Festa em Foco, corredora desta segunda-feira, no Teatro Jordão, a governante referiu que considera natural a existência de reações perante momentos de transição.
5: Para mim é natural que, quando haja mudanças, haja uma reação. E o grande desafio, quando me coloco do ponto de vista político, é compreender essa complexidade, não ficar no problema, mas sim a tentar compreender o porquê que está a acontecer e transmitir novamente aquilo que eu volto a dizer. A construção social de uma cidade como a nossa, que é riquíssima do ponto de vista material, do ponto de vista cultural e do ponto de vista do património material e imaterial, porque é sinal que todos, e é bom que isso seja, temos um carinho muito especial pela nossa cidade.
3: Sobre a saída do diretor artístico da oficina, Rui Torrinha, após 16 anos no cargo, a vereadora afirmou que a decisão partiu do próprio e que a autarquia procura uma perspectiva mais abrangente para a política cultural.
5: O meu, enquanto política, é perceber exatamente que esta matriz cultural de cidade é um espaço onde todas as manifestações, todas as expressões artísticas devem fazer parte. Eu tenho a responsabilidade de ter uma visão mais macro do que uma visão mais micro. O diretor artístico, também é natural, há uma mudança de executivo, há uma mudança

0: apelido e, neste caso, houve uma intenção por parte do diretor artístico sair e que fique claro que não saiu por causa de um aluguer.
1: Sobre a programação dos equipamentos municipais, nomeadamente a polêmica em torno da utilização do CCVF para um espetáculo privado, a responsável sublinhou que a autarquia respeita escrupulosamente a autonomia dos programadores e garante total liberdade de criação.
0: O meu, enquanto política, é perceber exatamente que esta matriz cultural de cidade é um espaço onde todas as manifestações, todas as expressões artísticas devem fazer parte. Eu tenho a responsabilidade de ter uma visão mais macro do que uma visão mais micro. O diretor artístico também é natural. Há uma mudança de executivo, há uma mudança de político e, neste caso, houve uma intenção por parte do diretor artístico sair e que fique claro que não saiu por causa de um aluguer.
1: Palavras da vereadora da Cultura em Guimarães, Isabel Ferreira, sobre o novo ciclo e as opções estratégicas para o panorama cultural do município. Já no panorama nacional, o ministro da Economia e da Coesão Territorial afirmou hoje em Lisboa que nenhum euro do Plano de Recuperação e Resiliência ficará por investir ou será devolvido a Bruxelas, exceto ocorra algum incidente até o final de agosto. Castro de Almeida falava na conferência Loading, décimo pedido de pagamento do PRR em Lisboa, onde realizava um balanço sobre a execução do projeto.
2: O PRR que estamos quase a terminar mobiliza uma dotação total de quase 22 mil milhões de euros. No panorama geral de execução verificado até agora, Portugal cumpriu 283 dos 379 marcos e metas contratualizados com a Comissão Europeia. Falta executar 96 marcos e metas. Não falta executar, falta apresentar. Estamos agora na fase do último esforço. Se não surgirem acidentes ou incidentes imprevistos, chegaremos ao final do prazo com todos os marcos e metas do PRR cumpridos. Ou seja, cumpriremos 100% dos investimentos e das reformas programadas.
1: Apesar de ressalvar que ao dia de hoje não estão cumpridos todos os marcos e metas acordados com a Comissão Europeia, o governante disse esperar que em 31 de agosto seja tudo resolvido. Por esta hora, a equipa masculina de handball da Associação Acadêmica da Universidade do Minho faz a estreia no EUSA Games. A equipe orientada por Gabriel Oliveira folgou ontem o primeiro dia de competição e joga agora frente à Universidade de Ljubljana. Por esta hora, está prestes a terminar o segundo jogo da equipa feminina de handball da AU Minho, que mede forças com a Hungarian University of Sports Science. E assim coloca o ponto final nesta edição das 4 às 7 da tarde. Eu estou de regresso com mais Antena da Universitária. Fique desse lado.
3: Foram as notícias com Marcelo Hermsdorf.
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os Queens of the Stone Age com Easy Street. É verdade, eles estão de volta numa música com o Nicky Lane. E esta é uma das apostas da Rádio Universitária do Minho esta semana. Sejam muito bem-vindos. Convosco Carolina Damas, por aqui até às 19 horas. Continuamos para já com Boots on the Ground. Esta é a música de colaboração de Massive Attack com Tom Waits. Massive Attack, que estiveram aqui em Portugal no Primavera Sound, no Porto, é verdade, há pouco tempo. E já a seguir passamos para outra banda que vai estar por aqui também, mas desta vez em paredes de cor, a Westside Cowboy. Vamos ouvir a faixa Pinup Boys, faz parte do seu álbum de estreia, que vai sair dia 21 de agosto. Certamente vamos poder ouvi-lo em cora. Temos muito mais durante esta hora, quando faltarem 15 minutos para as 17, é Hora do Radar Faz Cultura, programação do Teatro Circo. A ficarem ligados em rumo.pt 97.5, rádio.rumo no Instagram, Rádio Universitária do Minho no Facebook. Até já, boa viagem!

Ele vai à praia com Call Me, a 23 minutos depois das 16 horas. Passamos a mais uma banda Paredes de Cor 2026, Wet Leg, é verdade, vão passar por lá e vão certamente apresentar este disco Monsterizer. Saiu agora no dia 10 de julho a versão deluxe, portanto temos mais uma música e esta chama-se Eye From Me. Foi aposta na semana passada e agora continua a rodar aqui em antena. Voltamos já a seguir à música portuguesa com a Leonor Arnaud, a Vera Raposa. Fiquem por aí, boa viagem!

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5: E continuamos na música nacional, agora com o Bruno Pernada, chama-se Steady Grace. É do álbum Unlikely Maybe, disco que ele já apresentou aqui na Room, no CD Room, é verdade. Está disponível as 5 canções online em room.pt, 5 canções que ele apresentou aqui para a nossa antena e agora está disponível então em podcast. Já a seguir vamos continuar com a The Chick e Satisfy My Soul. O álbum Up in the Clouds foi um dos grandes discos destacados pela Room em 2025. Passam 31 minutos depois das 16 horas. Quando faltarem 15 minutos, temos ainda o Radar Faz Cultura. Por isso, fiquem desse lado, rum.pt 97.5. Até já!

0: Estamos a ouvir Miss Universo já com Estamos Entregues aos Bichos. Estamos mesmo. Para trás, os Capitão Fausto com Escolhas. Capitão Fausto que vão passar também por Paredes de Cor. Isto são só bandas de cor hoje a tocar deste lado. Faltam 19 minutos para as 17 horas. Já a seguir vamos ao Radar Faz Cultura desta terça-feira, programação do Teatro Circo. É para continuar a ouvir se ficarem desse lado. Se não ficarem, não vão poder ouvir. Portanto, é manter-se por aí. Até já.
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Esta semana, o Teatro Circo recebe a Companhia de Teatro de Braga, com a peça Écuba. Com este espetáculo, a CTB continua a desenvolver uma linha estratégica do repertório dos últimos 10 anos. A abordagem dramatúrgica aos textos da cultura clássica greco-romana, como instrumento de reflexão sobre a Europa e os seus povos, assim como sobre a identidade matricial de Braga, a partir das ruínas do seu teatro romano. Depois de As Bacantes, da trilogia Oresteia, As Troianas, Os Pássaros, Helena, de Yanis Ritsos, e até o Das Latas de Conserva, de Edward Bond, chega agora Écuba, para falar da guerra a partir das primeiras vítimas, as mulheres e as crianças. No momento em que, após a invasão e conquista da cidade, os generais, bêbados do êxito e dos desproporcionais desmandos, se enredam, se julgam deuses, perdem o sentido ético da justiça e se tornam instrumentos de morte. Em Écuba, as mulheres, cativas de guerra, conduzidas pela sua rainha, vítima primeira dos desvarios e atrocidades, iniciam a vingança contra a barbárie, o despotismo, a ganância, o direito e a justiça. Uma peça que sublinha perante os públicos as misérias da guerra, o sofrimento dos vencidos, mas também dos vencedores, fazendo ressaltar a degradação moral a que conduzem os jogos de poder e a euforia do domínio desmedido que arrasta o homem até aos limites de sua própria humanidade, e um dos atores, cidadãos, assumem uma função de não representação e nos narram a realidade do momento. De terça a sexta-feira, na sala principal do Teatro Circo, às 21h30. Os bilhetes têm um custo de 10 euros, metade com cartão Pentágono. 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

Vampire Weekend com Mansard Roof. Eles que atuaram no ano passado em Paredes de Cor, é verdade. E entretanto continuamos com Real Life, a música que já está a tocar em pano de fundo a 10 minutos das 17 horas. Já a seguir entramos em Block Party, mais uma banda cora deste ano, Stand Queen.

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1: E vamos fechar a hora com os Blur. Esta chama-se Bad Head. Convosco Carolina Damas. Eu volto já a seguir à pausa das 17 horas com muita música. CD Room às 17h30, leitura em dia. Por isso fiquem desse lado, rumo.pt 97.5. Até já, boa viagem.

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This is Lorelei, Billy Came Back. É a música que passa nestas 17 horas de terça-feira. Passam 5 minutos depois da hora certa. Convosco, Carolina D.

Amas, por aqui até às 19. Continuamos para já na música internacional. Já estamos a ouvir 54 Ultra com Find Your Love. Já a seguir temos Car Seat Headrest com Joe Drives Again. A esta hora temos também CD-ROM com Sara Pereira esta semana e o álbum de Helado Tropical, incrível disco. É às 17h30 que podemos ouvir mais uma faixa deste álbum. Quando faltarem 15 minutos para as 18, já sabem, Leitura em Dia com António Ferreira, propostas de literatura para estes dias de verão. Por isso continuem desse lado em rum.pt 97.5. Boa viagem!

Ouvimos TV Girl e George Clinton com Monday Monday, apesar de ser terça-feira. É verdade, mas nós estamos sempre um bocadinho ainda agarrados ao dia anterior e, portanto, para mim ainda é segunda. Por isso, Monday Monday. Entretanto, voltamos à música portuguesa. A primeira desta hora é Margarida Campelo com Musa de Improviso. Vamos ter disco novo, é verdade. Entretanto, vamos deixar passar o verão e depois ela vem com um disco. Esta é a primeira antecipação, Musa de Improviso. Já a seguir, aqui um disco que já conhecemos, é o da Beatriz Pessoa. Na próxima música que vamos ouvir, ela canta com Femme Falafel, chama-se Ai Quem Me Dera. Continuem desse lado, rumo.pt, 97.5. Por aqui até às 17h30, hora do CD-ROM. Até já, boa viagem.

vai curar. Esta depressão.

El Lado Tropical é o encontro entre dois dos nomes mais criativos da música alternativa latino-americana. Roberto Carlos Slang, conhecido como El Lado Negro, e Fabi Reina, que responde por Reina Tropical. Embora as suas linguagens musicais tenham percursos distintos, ambos partilham uma visão que cruza pop, jazz, eletrónica, ritmos latinos, com uma abordagem profundamente sensorial. El Lado Negro, de ascendência equatoriana, e Reina Tropical, de origem mexicana. Encontraram-se em 2024 e aquilo que começou por ser uma simples sessão de estúdio rapidamente se transformou num álbum completo. Esta semana espreitamos esse álbum, o encontro entre estes dois artistas. Para hoje o tema Tocando.

Foi o CD Room desta terça-feira com Sara Pereira, para trás Joana Machado com Broken e ainda Femme Falafel com Depressão. Sara Pereira vai estar connosco até o final da semana e este disco de helado tropical incrível. Entretanto, 25 minutos para as 18 horas, continuamos com Daft Punk. Esta chama-se Instant Crush, grande som. Faz parte do disco Random Access Memories, saudades. Daft Punk, voltem. Já a seguir temos ainda The Kills com You Don't Love Me. Já sabem, quando faltarem 15 minutos para as 18 horas, o Leitura em Dia com António Ferreira, para ouvirem rum.pt 97.5. Até já, boa viagem.

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1: A Leitura em Dia de hoje continua a homenagem aos avós pela Floresta de Anthony Brown. A edição é da Calandraca. Os avós, essa eterna, terna presença carinhosa, atenciosa e mais do que isso delicada, predispostos e predispostas a tudo e mais alguma coisa. Os netinhos e as netinhas são o essencial, o sentido último da sua vida. Próximos do ocaso, esta coisa do calendário e da ampulheta do tempo, têm consciência disso, mas não o manifestam. Predispostos, abertos, de braços abertos para os seus netos e netas. Vai este fabuloso livro que recomendamos, que é uma leitura ou uma releitura em termos literários, uma paródia literária que pode muito bem ser acompanhada com o Capuchinho Vermelho, também Hansel e Gretel e já agora Branca de Neve. Anthony Edward Brown nasceu a 11 de setembro de 1946 em Sheffield, na Inglaterra. É escritor e ilustrador de livros infantis. Aprendeu a desenhar e a pintar com o seu pai e coacionou tornar-se jornalista, também cartunista. Era um apreciador e ainda é reconhecido de rugby. Também jogou cricket até ingressar na Leeds College Art para estudar design gráfico. Trabalhou, no início, na indústria farmacêutica e também para uma empresa, a Gordon Fraser, de cartões de aniversário, de boas festas, de bem-vindos e o seu primeiro de boas-vindas e o seu primeiro livro, Through the Magic Mirror, é de 1976. De lá até cá, muita produção criativa teve. Recomendámos um outro, Um Gorila, uma edição também da Calandraca de 2012. É baseado numa figura criado nos tais cartões de felicitações dessa empresa atrás referida. Recebeu a Kate Greenway Medal da Associação dos Livreiros. Por cá, recomendámos muito dos seus livros, O Meu Pai, um livro, e A Minha Mãe. Também trabalhou para a Tate Britain Museum e daí, portanto, uma figura mais que pública. Este livro é sobre o medo e a ansiedade das crianças. Uma noite, no quarto, um menino escuta um som terrível, uma tempestade com relâmpagos que cruzam e iluminam a noite. De manhã, à mesa, pergunta à sua mãe pelo pai e a mãe, na volta, diz-lhe que não sabe para onde foi. E também já agora pergunta ao menino quando voltará. A mãe também não sabia, ou pelo menos parecia não saber. No dia seguinte, a mãe faz-lhe um pedido muito terno, levar um belo e delicioso bolo à avó. Muitas vezes até são as avós que fazem doces maravilhosos, daqueles de encantar e deixar a nossa boca regalada. E então, como ele gosta muito da avó, porque conta-lhe muitas histórias, e vai. Sim, sim, vou. No entanto, um alerta. Meu netinho, há dois caminhos, o mais longo ou pela floresta, que é o mais curto, e não vais pela floresta. No entanto, as crianças, é sempre assim, por mais alertas e recomendações, olha, é para esquecer. A vontade do menino é ir mesmo pelo mais curto, pela floresta, porque queria estar em casa quando o pai chegasse e batesse à porta. No caminho, encontra um menino que lhe diz: troco esta vaquinha pelo teu bolo. Depois, uma menina de cabelo dourado: eu gosto muito de ter esse bolo. E é a partir daqui que os desenhos, todos eles a preto e branco, menos as cores do menino, para dar um contraste muito bem conseguido. E depois a floresta torna-se mais escura, fria, e encontra dois meninos, um menino e uma menina, à volta da fogueira, e que eles perguntam-lhe também: viste o nosso papá e mamá? Não, não o vi. Continua a afastar-se no seu caminho e encontra um casaco vermelho. Estão a ver a ligação? Agora, ao casaco vermelho. Chega à casa da avó, trus, trus, e é de lá de dentro. Quem é? Não parecia, porque a voz da avó era qualquer coisa ligado ao tal capuchinho, ou tal casaco vermelho com o capuchinho. E então escuta um ruído e é a partir daqui que a história se torna maravilhosa de encantar. Fica a homenagem, homenageiem os vossos e as vossas avós com Pela Floresta, de Anthony Brown. A edição é da Calandraca.
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2: Foi o Leitura em Dia desta terça-feira, propostas de literatura com António Ferreira. Continuamos agora nesta energia incomparável de Devendra Banhart com Fallen. Até a final da hora temos ainda Mercury Rev e Miradora com Easy Days. Convosco, Carolina Damas. Até já!

Ritmo Babilónia a abrir estas 18 horas de terça-feira, meu Deus, onde é que já lá vai segunda? É de Mexican Institute of Sound e Meridian Brothers juntam.

para esta música que é uma das nossas apostas. Convosco Carolina Damas, última hora por aqui a fazer-vos companhia com muita música e para já música portuguesa é o M com La Féria, já em pano de fundo, é do álbum Colegas de Trabalho. Já a seguir saltamos para os Duques do Precariado, chama-se Falho. Muito mais durante esta hora. Boa viagem!

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Caixodré Funk Connection com Tem de Ser, logo a seguir aos Duques do Precariado com Falho. Continuamos na música portuguesa com o Filipe Carlson, esta chama-se Parece Parece, 15 minutos depois das 18 horas. Já a seguir saltamos para Drug Dealer, ele que se junta a YS Blood. A YS Blood já é magnífica, aqui junta Drug Dealer, portanto uma música perfeita, chama-se Real Thing. Antes de Afonso Cabral, é mais uma das nossas próximas propostas, com Dança Comigo na Ilusão. Ele anda por aí em tours, esteve pela Ásia com o Pedro Branco. Entretanto, acho que já está de volta e esperamos que este single Dança Comigo na Ilusão traga novas canções. É isso para já. Voltamos com muito mais música até ao final da hora. Fiquem desse lado.

Drug Dealer com Eyes Blood, chama-se Real Thing. Continuamos entretanto com Afonso Cabral, Dança Comigo na Ilusão. Já era de esperar. A seguir vamos a Feeble Little Horse, também uma música nova. Vamos ainda a uma curta pausa às 16h30, mas voltamos para a segunda metade desta hora com muito mais deste lado. Convosco, Carolina Damas. Até já.

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6: E depois desta curta pausa, voltamos à música. Agora com o Vince Staples, esta chama-se Go Go Gorilla. Já a seguir ainda a Capicua com o Viorcan. 28 minutos para a hora certa.

Entregas a Baby Dorme, música de David Bruno. Logo a seguir a Gnors Barkley com Crazy, música de 2006. Já a seguir saltamos para Lauryn Hill, ela que vai estar por aqui, por Portugal, no Mel Calorama, 29 de agosto. Vamos ouvir Everything is Everything, 17 minutos para a hora certa.

E depois de Sam the Kid, com A Procura da Perfeita Repetição, vamos a Trip Called Quest. Esta chama-se Melatonin. 5 minutos para as 19 horas. Convosco, Carolina Damas, é assim que eu me despeço por hoje. Estou de volta amanhã, a partir das 16 horas. É ficarem ligados, rumo.pt 97.5, rádio.rumo no Instagram. Até lá, boa viagem.

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1: 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Boa tarde.
2: Boa tarde, Carolina. Rui Madeira, diretor artístico da Companhia de Teatro de Braga, acaba de assumir a presidência intercontinental da Associação de Teatro Euroasiático. Ao fechar a temporada de grandes entrevistas da RUM antes da pausa de verão, o senador é o convidado do campus verbal desta noite. Numa altura marcada por conflitos globais, alerta para os perigos de uma civilização cada vez mais sensível e reforça o papel vital dos palcos como espaço de resistência.
3: O teatro tem a função de humanizar, de nos humanizarmos, e isso já é muito, porque nós vivemos cada vez mais numa sociedade desumanizada, onde a barbárie impera, onde a incapacidade de reconhecer o outro instalou-se. E, portanto, o teatro, para mim, são essas

0: Investigação fundamental aqui é feita nos laboratórios sem aplicabilidade prática imediata. O documento elaborado pela Faculdade de Ciências da Universidade de Lisboa auscultou cerca de 70 representantes de universidades, laboratórios, empresas, entidades públicas e associações, entre outros, sobre o desenho da nova agência. O relatório revela que muitas das inovações que hoje geram impacto econômico tiveram origem em investigação desenvolvida anos antes, sem ser um objetivo comercial imediato, pelo que a agência AI ao quadrado deve garantir financiamento estável para a ciência de base, assente em critérios de excelência científica, qualidade e impacto. Enquanto isso, chega a ver com bons olhos o pontapé de saída para a constituição da área metropolitana do Minho, anunciado pelos presidentes das câmaras de Braga e Guimarães. Contudo, para Felipe Aguiar, vereador do Chega na autarquia bracarense, o processo deveria desde já integrar os conselhos limítrofes, evitando a perpetuação de um bairrismo histórico da região.
1: Vimos com bons olhos realmente esse início. Quebra-se aqui um bairrismo ao longo de uma série de anos, muitas vezes inexplicável, não é? Contudo, achamos que deveriam outros conselhos também fazerem parte deste arranque inicial. Estes conselhos aqui limítrofes da cidade de Braga são também muito importantes. Hoje são dormitórios da cidade de Braga e, como tal, deveriam também nesta primeira fase serem ouvidos. Contudo, é um arranque, é um início e esperemos que todos possam fazer parte deste projeto, porque é um projeto extremamente importante para a região, onde verificamos um centro cada vez maior em Lisboa, e isto pode ser o início desse descentralismo que vai nos beneficiar a todos, nomeadamente Braga.
0: Declarações de Felipe Aguiar, vereador do Chega, na Câmara Municipal de Braga, sobre a criação da área metropolitana do Minho. Já Guimarães acolhe já a partir da próxima semana um verdadeiro ponto de encontro entre culturas e tradições de vários cantos do mundo. A 13ª edição do Festa em Foco Corredoura, que decorre de 3 a 10 de agosto, foi apresentada esta segunda-feira. Ao todo serão 7 nações representadas: Alemanha, Argélia, Brasil, Canadá, Chile, Montenegro e Portugal. O ranking diário faz-se logo pelas manhãs na Escola Martins Sarmento, através de residências artísticas, como detalha isso que é o presidente da direção do Grupo Folclórico da Corredoura, Henrique Macedo.
2: Vamos ter conosco durante 3 a 10 de agosto a Alemanha, a Argélia, o Brasil, o Canadá, o Chile, Montenegro e, obviamente, Portugal. E, portanto, durante a semana temos todas as manhãs à Escola Martim Sarmento para assistir às residências artísticas, que vamos organizar a orquestra do Fest in Folk, que será apresentada no dia 7 na Gala da Abertura, e também um espetáculo do folclore, que este ano a Gala da Abertura terá como ponto de referência os 70 anos do folclore do Corredor, com a orquestra do Fest in Folk Corredor, que será composta pelos músicos dos 7 países.
0: Para além dos grandes espetáculos, o Fest in Folk mantém uma forte matriz comunitária. O responsável sublinha que a iniciativa foi pensada para todos os públicos e destaca a rota de apresentações solidárias pelas instituições e lares do Conselho, a par dos workshops abertos à população e do habitual desfile pelo Centro Histórico da Cidade Berço.
2: Este é um programa pensado em todos, pensado para todos, e com a certeza que vai levar bem longe o nome de Guimarães, porque todas estas nacionalidades irão levar um bocadinho de nós, e com toda a certeza que o que vão levar será o melhor que Guimarães tem para oferecer, que será o acolhimento e também a nossa cultura, porque ela é rica e de diferenciadora.
0: A dimensão cultural e a capacidade de unir a tradição às novas linguagens da cidade são também enaltecidas pelo município. A vereadora da Cultura na Câmara de Guimarães, Isabel Ferreira, lembra que este festival cruza as raízes mais populares com a própria identidade e futuro do território.
3: Estamos perante um festival que vai às raízes. Nós estamos a falar da identidade da cultura popular, da cultura tradicional, que nos é transportada aos dias de hoje numa nova linguagem, e numa linguagem que reúne parceiros aqui territoriais, mas a própria sociedade musical de Guimarães e o espaço onde nos encontramos é extremamente importante também nesta linguagem de construção do que é a cidade. E, aliás, a cultura é exatamente isso. A cultura e todos estes projetos permitem exatamente construir essa linguagem, desde o mais identitário, desde o mais popular, desde o mais tradicional, até o mais clássico e erudito.
0: O Fest in Folk Corredor arranca 3 de agosto e preenche a agenda cultural de Guimarães até o dia 10, com as galas noturnas agendadas para o campo de São Mamede. Ainda tempo para dizer que a equipa feminina de handball da Associação Acadêmica da Universidade do Minho perdeu hoje o segundo jogo nos campeonatos europeus universitários, depois de ontem empatar a 26 gols frente à Universidade de Mainz da Alemanha.

0: A Alminho não conseguiu superiorizar-se à Hungarian University of Sports Science, caindo por 32 a 37. Naide Gonçalves foi a melhor marcadora do encontro com 8 golos. O último jogo das minhotas na fase de grupo será contra a Universidade de Valência. O jogo está agendado para amanhã a partir das 16h30, hora portuguesa. Já a equipa masculina arrancou também essa terça-feira sua participação nos campeonatos europeus universitários, mas com uma vitória. Ultrapassou a Universidade de Ljubljana por 35 a 25. André Ferreira com 8 golos foi o destaque da equipa. Os estudantes enfrentam agora na segunda jornada a Universidade de Zagreb da Croácia, esta quarta-feira também, mas mais cedo, pelas 16h. E às 7h07, coloco ponto final neste bloco informativo. A seguir tem o Português Suave com o Sérgio Xavier, atualidade em permanência em rum.pt e no Instagram em informação.rum. E fica por aqui também a agenda a notícia na Antena da Universitária. Amanhã regressa a partir das 10 horas da manhã. Nos encontramos logo cedo na Antena da Universitária.
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Ora, viva, muito boa tarde, seja bem-vindo ao Português Suave. Está no ar a edição de terça-feira, é mais um passeio pela música portuguesa, como é hábito, finais de tarde, entre as 7 e as 8, de segunda a sexta-feira, para ouvir aqui na antena da Universitária 97.5 e também em rum.pt. Abrimos com música nova, é álbum de estreia, saiu em junho, o álbum de estreia de Sara Negra. O álbum tem por título Amor e Magia, projeto da Sara Ribeiro, que neste disco tem a companhia do Ricardo Martins na bateria e do Alexandre Bernardo no baixo. A abrir esta hora, escolhi a faixa 2 do alinhamento, tem por título Gira. Seguimos com Frankie Chaves a revisitar tema de Jorge Palma, versão de Só, contida no álbum Alcântara. Assim que continuamos, seja muito bem-vindo. Juntos a nós, Português Suave, até às 8.

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1: Só o tema de Jorge Palma, revisão feita à luz do talento e da arte de Frankie Chaves, do álbum Alcântara, edição de 2023. Seguimos com mais uma versão, esta também é um clássico, diria, da música portuguesa, Ana Lee, dos GNR, revisão feita pelos Corsage e a gravação feita para o programa da RUC, da Rádio Universidade de Coimbra, cover de Bruxelas, é também um programa já emblemático da RUC, programa da autoria, pelo menos esta autoria, da autoria e apresentado pelo Rui Ferreira, que vai ser o meu convidado amanhã. Não a propósito deste programa, mas a propósito dos 30 anos da Lux Records, a editora também da qual ela é o grande responsável. Amanhã conto ter por cá a conversa, à distância, mas a conversar comigo o Rui Ferreira e também o João Rui, o John Mercy, autor do disco A Date with Lux, que apresenta 12 versões de temas originais do catálogo da Lux Records. Isso ficará para amanhã. Para agora fica mesmo a escuta de Ana Lee, versão feita pelos Corsage.

0: Que bem que se ouve este mau, mau, bem, bem de Tiago Vilhena. A espicaçar também a curiosidade para aquilo que aí vem em setembro. O final de setembro é a altura em que vamos ter Salatrano, o novo disco de Tiago Vilhena. Será o sucessor de Canções Mundanas de 2022. Seja enquanto George Morrison, seja enquanto Tiago Vilhena, o seu nome próprio, o músico vai nos mostrando o seu talento e surge então com essa promessa de novo disco para breve. A fechar esta sequência que contou lá atrás com a música de Velhote do Carmo, escutamos Sem Vagar e também a revisão feita pelos Corsage de Anna Lee, o original dos GNR. Mas tenho mais novidades para apresentar. Hoje é lançado o novo tema de Vitória Vermelho, a autora do Porto, que se estreou com o disco intitulado homónimo, lançado em 2024. Inicia agora um novo capítulo. A primeira amostra chama-se Para o Jack.
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Para o Jack é tema lançado esta terça-feira, a nova canção de Vitória Vermelho, nome musical da Francisca Oliveira. Estreou-se em 2024 com o disco homónimo, agora está então a dar início à nova etapa no seu percurso, onde é acompanhada pelo Gabriel Valente, João Freitas, Diogo Barbosa e pelo Henrique Tomé. Escutamos então para o Jack. Daqui a pouco vamos a mais um showcase Porta 253, como é hábito à terça-feira, esta semana com o João Canedo, mas antes temos Creme, uma das canções de Mau Teatro, o álbum de Humberto.

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1: E foi o Showcase Porta 253 desta semana com João Canedo, que teve a companhia do Amário Próximo na gravação que realizou no Museu dos Biscainhos. Tivemos a oportunidade de escutar então 5 temas: À Tua Espera, Verdes Anos, Vamos Ser Crianças Outra Vez, Quis Crer e também Gasta Essa Esperança. Este showcase, bem como todos os outros, disponível no canal YouTube da Porta 253. Altura para as despedidas e vamos fechar com o Chico Gaiato a preparar álbum de estreia, A Cada Passo Que Dou. O disco vai sair em setembro, edição da Omnicord Records. O último single que nos deu a conhecer chama-se Na Raiz, colaboração com Bia Maria. Assim que faço as despedidas, amanhã há mais Português Suave, marcamos encontro, até lá.

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2: Boa noite, bem-vindos a mais uma edição do Campus Verbal, o programa de grande entrevista da Rádio Universitária do Minho. O meu nome é Diana Azevedo, hoje recebo uma das vozes mais contundentes e apaixonadas do teatro em Portugal, um homem de palco, um espírito irrequieto, um pensador crítico que nunca teve medo de apontar o dedo aos vícios da política cultural no nosso país. Falo de Rui Madeira, fundador e diretor artístico da Companhia de Teatro de Braga, uma estrutura que reside no Teatro Circo e que se assumiu ao longo de mais de 4 décadas como um pilar de descentralização teatral. Nascido no Ribatejo, adotado de certa forma pelo Minho, o nosso convidado vive dias de particular intensidade. A CTB celebrou 45 anos de vida, vai para os 46, assinalou essa data no encerramento da 5ª Mostra Internacional de Teatro, a MIT, que movimentou a cidade nos últimos dias. Acaba também de assumir a presidência da Eurasia Theatre Association, sucedeu a uma liderança ucraniana num momento em que a arte é mais do que nunca um palco de resistência, um apelo à paz. Rui, muito bem-vindo de regresso à RUM, é um gosto tê-lo aqui neste estúdio. A sua última grande entrevista a este programa aconteceu em 2018. Nesse ano o Rui alertava para necessidade urgente de espaços intermédios de qualidade na cidade, mostrava sérias dúvidas sobre a viabilidade de projetos como o São Geraldo ou o Auditório do Parque da Ponte. Pelo meio, Braga não foi capital europeia, mas acolheu o título de capital portuguesa da cultura em 2025. 8 anos depois, pergunto-lhe diretamente, como está a cultura em Braga?
3: Boa noite aos ouvintes da RUM. Boa noite a si, obrigado pelo convite. Como é que está a cultura em Braga? Está, como os cidadãos entendem, dentro daquilo que são os parâmetros estratégicos do município e a complementariedade ou não dos players, dos atores que trabalham, criam e animam a cidade. Sobre o que aí enumerou de há 8 anos atrás, diria que eu falhei um pouco, ou falhei mesmo naquilo que eu pensava que seria o auditório do Fórum. Eu penso que o auditório do Fórum está a cumprir a sua missão. Não mudei a opinião sobre o São Geraldo, antes pelo contrário, aliás está na mesma, logo aí. E sobre a cidade, é o que temos, não é? Eu, apesar de tudo, tenho, não disse aí, mas certamente eu tê-lo-ei dito ao longo da entrevista, eu tenho uma ideia positiva sobre Braga, no contexto nacional, tenho uma ideia positiva sobre Braga e a imagem de Braga no contexto internacional, e isso só nos responsabiliza mais, porque essa responsabilidade existe.
2: A responsabilidade de dar o exemplo?
3: A responsabilidade de dar o exemplo.

0: exemplo, mas a responsabilidade de termos uma ideia que não estamos apenas na nossa rua e que a cidade de Braga, ao crescer de uma forma sustentada e que deve ser cada vez mais sustentada, tem uma imagem a defender no contexto nacional. Eu fui daqueles que pensavam e que Braga merecia ser capital europeia da cultura pelo trabalho desenvolvido em todo o processo, e estamos cá para ver se Évora vai cumprir os seus desiderados. Eu sinceramente acho que não. E portanto acho que Braga nessa altura, Braga está numa transição difícil, que é chegar ou passar os 200 mil habitantes, e aí os modelos até aqui experimentados têm que ser alterados. Não se trabalha para uma cidade que tem 100 mil habitantes, 200 mil, ou para uma cidade que se propõe ter 300 ou 400 mil. Estamos a ouvir falar de uma grande área metropolitana e não há nenhum pensamento sobre isso do ponto de vista das políticas culturais para o território.
1: Ou seja, gestão. É preciso olhar a longo prazo também para a dinâmica cultural.
0: É preciso pensarmos, é preciso refletirmos sobre as cidades. Tudo muda. Tudo muda. E portanto, não tenho muito a acrescentar sobre aquilo que disse. Posso ter a acrescentar ao longo da conversa sobre o que está a acontecer.
1: Apesar de ser um dos grandes rostos do teatro em Braga, aqui é uma curiosidade, não esquece as suas origens, nasceu na Romeira, no Conselho de Santarém. Li uma entrevista sua recente em que dizia que essas memórias da juventude ligadas ao desporto, à resistência cultural antes do 25 de Abril, moldaram aquilo que o Rui é hoje. Vive em Braga há muito tempo, continua a voltar ao Ribatejo, levou lá recentemente o seu autobarca do inferno. Como é que é ser uma figura da afirmação da cultura minhota, na verdade, mas também manter essa identidade da sua terra?
0: Sabe que a companhia veio, quando se formou no Porto, formou-se para vir para, constituiu-se com o objetivo estratégico de vir para Braga. Os tempos eram outros, estávamos a falar de 1980, e havia críticas por dentro do teatro, porque é que nós, um grupo de jovens atores reconhecidos já nessa altura, vinham meter-se numa cidade estranha, reacionária, tudo isso. E nós sempre afirmámos o nosso projeto e o nosso projeto de vida individual como não importa onde estás, importa como te comportas, com que perspectivas é que estás. E nós viemos para Braga na perspectiva que temos hoje. Eu não tenho nenhuma pretensão a ser do teatro bracarense, não é? Nós fazemos teatro nacional e fazemos teatro na Europa e fazemos teatro na Ásia. Nós somos criadores teatrais e cada vez mais não importa onde está, importa como fazemos, como olhamos o mundo e como nos observamos na projeção daquilo que é a criação artística. E é aí que está. Portanto, eu não sou de Braga, tenho consciência disso, mas também pouca gente é de Braga no contexto atual. Quer dizer,
1: mas o seu nome é um nome que se confunde com a companhia de teatro.
0: As pessoas já não têm ideia, mais de 80% da cidade de Braga não é em Braga. Santarém é a minha cidade, porque estão lá as minhas memórias, ainda lá está a minha mãe, felizmente. Meu pai ainda está lá também, mas isso já não interage. E, portanto, eu sou de Santarém, num percurso de vida, mas também sou de muitos outros sítios. Estou em Braga, mas também estou noutros sítios e quero estar sempre nessa situação de, digamos assim, entre aspas, desinstalado, não é? A atividade artística, a criação artística tem que ter em si mesma um desenraizamento para podermos observar-nos e observar o mundo melhor.
1: Tentarmos olhar de fora,
0: não? Não me interessa fazer o teatro da minha rua. Interessa-me fazer o teatro que nos preocupa, o teatro como cidadãos empenhados, o teatro que fala do que nos está a acontecer. Tenho até muitas dúvidas hoje o que é fazer teatro. Não é?
1: Já sabe responder a isso?
0: Sei, não. Formulo todos os dias, numa prática muito objetiva, o que é que está a fazer. Nós vivemos nos últimos 30 anos, a criação artística pouco evoluiu do ponto de vista teatral. Hoje vivemos muito mais de clichês do que propriamente de, enfim, de um outro tipo de observância. E portanto, nós somos judeco-cristãos, somos mediterrânicos, carregamos uma culpa da qual não somos responsáveis. Eu não tive a culpa de descobrir o Brasil, também fui vítima da guerra colonial, mas a minha solidariedade é muito mais pragmática e objetiva do que sensorial ou à pele, digamos assim. Portanto, o que me interessa hoje é, para falar da ECBA que acabei de estrear, nós não estamos em guerra. Portugal não está em guerra. pedindo para nos dar, enfim, jeito e para sermos simpáticos, para nos ultrapassarmos naquilo que é a nossa má consciência, podemos dizer que estamos todos em guerra porque a gasolina está mais cara. Mas estar em guerra é uma coisa muito mais violenta e é preciso estar para saber. Portanto, nós podemos ser solidários com algumas atitudes políticas sobre o que está a acontecer no mundo, e a nossa função enquanto criadores teatrais é dar nota disso. É dar nota disso. Não é mostrar o tornozelo aos mamas porque estamos muito cansados e temos muitos problemas familiares e, portanto, abanamos a perna. É mesmo falar do que nos está a acontecer e termos coragem de falar do que nos está a acontecer. E para isso não sei se é preciso o teatro. É preciso, sobretudo, comunicar bem. Comunicar bem. É o que nos falta hoje, do meu ponto de vista, é comunicar bem e ter tempo para comunicar, para escutarmos, para ouvirmos, para falarmos, e que é uma coisa que hoje não existe. Não nos falamos, não nos ouvimos e, portanto, estamos todos a falar sozinho ou com aqueles que estão de acordo connosco.
1: Mas o teatro pode ser uma forma disso, de comunicar
0: bem? O teatro tem essa função. O teatro tem a função de humanizar, de nos humanizarmos. E isso já é muito. Porque nós vivemos cada vez mais numa sociedade desumanizada, onde a barbárie impera, onde a incapacidade de reconhecer o outro instalou-se. E, portanto, o teatro, para mim, são essas coisas simples e pequenas, e é aí também que se entronca a questão da minha presidência na ETA, que antes, quero dizer que são representantes de 35 países da Europa e da Ásia. É um projeto enorme, com um potencial enorme, mas é um projeto difícil, muito sensível, muito frágil, porque no contexto internacional em que vivemos não é fácil juntar países que vão desde Hong Kong ou da Índia até à Sérvia ou à Ucrânia, à Hungria ou à Arábia Saudita, enfim, é um mundo muito complicado, e encontrar um denominador comum que nos fale daquilo que eu estava a falar sobre a importância do teatro no contexto atual, contra a barbárie, contra a desumanização, em nome e a favor das diferenças culturais entre os povos e da afirmação dessas diferenças, é algo muito difícil.
1: E sucede aqui ao ucraniano Alexander Knia, que está precisamente com o país a viver um momento profundo de guerra.
0: O Alexander Knia é um exemplo paradigmático daquilo que eu considero, entre aspas, o homem ucraniano. A Ucrânia está a viver um ataque cerrado e violento. Nós vivemos num país democrático, dentro da qualidade da democracia que temos, que é frágil e pouca e pequena, e portanto há pessoas, cidadãos, que são a favor e contra a guerra na Ucrânia. Isso é interessante. Muitas coisas se dizem sobre a Ucrânia e sobre as pessoas da Ucrânia. Eu conheço bem a Ucrânia. Conheço mais de 20 cidades ucranianas de todas as regiões, trabalhei lá e quero voltar lá a trabalhar, portanto tenho uma ideia muito concreta, que é a minha, das pessoas da Ucrânia. O Knia é um exemplo de humanidade, de sensibilidade, de atenção e de cuidado, e é um herói. E nos primeiros dias ele foi preso, podia ter sido morto, e hoje continua na sua cidade, continua em Kherson. Esteve aqui, mas já foi para Kherson. E é lá que trabalha diariamente, e tem o teatro totalmente destruído, e a casa dele foi ocupada, é a parte de Kherson que foi ocupada pela Rússia, e ele dorme uma noite em cada sítio, e nunca saiu da sua cidade para trabalhar, e continua a fazer teatro. É um caso, quando falávamos de o que é a guerra, é preciso percebê-la na sua dimensão, e também faz doces para sobreviver, porque não se vive bem na Ucrânia no meio de uma guerra. Bom, e portanto, para mim é uma honra e uma responsabilidade suceder ao Knia. A presidência da ETA é 2 anos, ele esteve 6. Eu fui um daqueles que exigiu que ele estivesse 6, porque acho que na altura, na maior força da guerra, era importante ter o Knia como exemplo de perseverança.
1: Passar
0: e de luta.
1: Passar uma mensagem, se calhar.
0: Sim, agora ele está mais cansado e sim, pronto, e também assumiram essa responsabilidade. Deram-me essa responsabilidade. Sim, vamos fazer coisas diferentes necessariamente, mas o primeiro que há para fazer é tornar a ETA mais atuante.
1: Em que medida, Rui?
0: Na medida de um trabalho que é necessário fazer junto de cada governo, junto de cada cidade, junto de cada país, porque a ETA tem um potencial enorme do ponto de vista geoestratégico. Nós, europeus do Sul, não conhecemos a Ásia. Nós somos eurocêntricos, não é? Ninguém se sentou na capital da Ásia Central, que é Tashkent, da capital do Uzbequistão, e se sentou para olhar o mundo a partir desse lado. Claro que há pessoas, não estou a dizer o cidadão comum não faz. E é diferente, é verdadeiramente diferente, não é? E esse olhar é importante. Nós, europeus, temos que ter um olhar desses. Nós estamos. Eu digo isso a miúdo. A Europa embabadou-se depois da Segunda Guerra Mundial. Os líderes embabadaram-se, apanharam uma babadeira e vivem a pensar que são deuses, não é? E perderam a memória, perderam a realidade. E a Europa hoje não conta praticamente nesse contexto. O contexto mundial não conta, todos nós sabemos isso diariamente. Mas isso é uma coisa é saber, outra coisa é presenciar. Eu conto um exemplo. Aqui há 2 anos, e não é inocente o que eu vou dizer. Aqui há uns 2 anos. Eu recebi um prémio dado por um grande jornal cultural da Turquia. Um prémio sobre o trabalho desenvolvido por mim no âmbito da Eurásia. E uns dias antes do prémio, eles mandaram uma mensagem a dizer: pá, estamos com um problema, não conseguimos falar com a vossa embaixada em Ankara. E eu, inocentemente, de facto inocentemente, que é uma coisa que eu normalmente não sou, escrevi-lhes, disse: passa-se isto assim, assim. Eles estão, a organização está a tentar falar com a embaixada aí, e eles responderam-me a dizer: pois, mas nós já estamos fim de semana, portanto, se quiser, faça umas fotografias e envie-nos. Foi a resposta da embaixada nessa altura. Agora, uma companhia do Uzbequistão vinha ao MIT. A Europa, os países não têm embaixada, Portugal não tem embaixadas nesse país, por exemplo. Às vezes outras embaixadas não estão nesse país, e normalmente a Europa designa uma embaixada para tratar desses assuntos, por exemplo, como vistos para Portugal. Este ano, os países da Ásia Central têm que ir a Moscovo à embaixada portuguesa para terem vistos para virem a Portugal. E assim fez a companhia de um teatro nacional do Uzbek. Fez isso através da companhia, através do Ministério da Cultura e dos Negócios Estrangeiros do Uzbequistão. E eles exigiram os passaportes. E as pessoas foram levar os passaportes a Moscovo. E cada um pagou 190 euros para isso. E a embaixada não passou os vistos. Não lhes respondeu. E eu escrevi à embaixada, primeiro num tom simpático, dizer: passa-se, vejam lá se resolve isso, porque para nós é um problema. Não responderam. Depois, num tom muito chato, a dizer que não era assim. Portugal, se quer ser porta de entrada no mundo, tem que ter portas abertas nas embaixadas, porque eles são a primeira porta. Se eles não são assim, pensam que são os donos do país numa embaixada num país qualquer, eles fecham o seu próprio quintal. Foi muito desagradável eu. Mas eles não me responderam. E quando foram, e na segunda-feira passada, quando as pessoas tiveram que lá ir para ir buscar os passaportes, eles nem para as pessoas olharam. Isso é o Portugal, isso é o nosso movimento dos negócios estrangeiros. Que é assim, eu posso dar outros exemplos que isso aconteceu. E portanto, quando eu falo da importância da ETA, falo da importância de sensibilizar cada país para isto.
1: Para este tipo de situações.
0: Podia falar nos PALOP, que é exatamente a mesma coisa. Uhum. Eu tenho uma longa experiência de trabalho fora de Portugal e sei como o Ministério dos Negócios Estrangeiros e as embaixadas estão a marimbar para a posição portuguesa nisso. São donos de um pedaço.
1: Okay? Isso é algo que o Rui já criticava na última grande entrevista. Estava furioso, eu até escrevi com essa ausência de modelo de políticas culturais em Portugal, ou seja, não mudou.
0: Porque quando falamos disto, eu falo do teatro, mas é melhor falar só da política da língua. Posso falar só da política da língua, não é? Portugal está a perder todos os caminhos para aí. Em qualquer universidade de qualquer parte do mundo, o português é lecionado por pessoas do Brasil, que têm todo o direito de trabalhar. Mas o português de Portugal não é o português do Brasil. Cada palavra tem o seu conceito. Isso, por exemplo, na tradução teatral é de muita importância. Não é?
1: Gírias.
0: Política da língua. Portugal não tem. Portanto, para falar de teatro, temos que falar da língua. Mas era só isso, que não sei se respondia à sua questão.
1: Sim, claro, claro que respondeu, e temos aqui muito pano para mangas nesta conversa. E já vamos voltar a essa questão da política cultural. Antes disso, eu gostava de falar da MIT, da Mostra Internacional de Teatro. Levou, lá está, 14 espetáculos a 6 salas de 4 cidades diferentes, envolveu cerca de 80 artistas internacionais. Qual é o balanço desta 5ª edição?
0: O balanço estamos a fazer ainda... Tem vindo a subir os públicos, e este projeto tem algumas dificuldades. Um deles é as datas em que o apresentamos, que é no final de julho, com as universidades fechadas, com muita gente de férias mesmo, aquele público normal da companhia, e portanto sabemos da dificuldade. Mas também sabemos que julho é, por natureza e pela diferença de calendários entre a Europa e a Ásia, É o mês possível para fazermos este tipo de digressões. É certo que o clima está a mudar muito, não é? Eu estive no Azerbaijão há cerca de um mês e estive a trabalhar no Uzbequistão em março, e aquilo que eram chuvas torrenciais e gelos e temperaturas abaixo dos 30 graus, trabalha-se hoje com 35 graus ou 40 no Uzbequistão. Isto está a mudar, mas os calendários não mudam assim tanto. Portanto, essa é uma dificuldade. A outra dificuldade que as pessoas nos abordam dizem é o facto das pessoas acharem que a MIT traz espetáculos de outros mundos e que as pessoas não compreendem a língua. E nós estamos sempre a reforçar a ideia que todos os espetáculos são legendados. Essa é uma dificuldade. Mas nós sabemos que este projeto é um projeto que não é fácil. Eu dou um exemplo, enfim, um bocado duro, mas real. Se as pessoas têm romenos à porta a pedir, se trazemos um espetáculo de romenos, as pessoas pensam que todos os romenos são ciganos, e como se os ciganos fossem um problema em si. Bom, mas pronto, é um exemplo estúpido, talvez, mas é para dizer que nós vivemos muito à volta de nós próprios, e portanto um trabalho desta natureza para mostrar pessoas que vêm dali, daquela, de linguagens diferentes.
1: Não há abertura para a diferença cultural dos outros países?
0: Bem, eu penso que um dos problemas da democracia hoje na Europa é mesmo não há abertura para a diferença. Acho que é isso mesmo.
1: Ponto.
0: Acho que isso é mesmo. E essa é uma das razões porque nós o fazemos.
1: Ou seja, mas em relação ao calendário, não há essa perspectiva de alterar a calendarização? A ideia é que fica aqui por esta altura,
0: não,
1: por julho.
0: Não, não há. Nós somos suficientemente teimosos. Julho também é a altura dos grandes festivais da Europa. Julho é uma boa. Falta, se calhar, nós mexermos mais nisso, e estamos atentos, mas sabemos que este projeto não é um projeto que se implante de um momento para o outro. Também tem a ver com os meios financeiros disponíveis, por exemplo, para a promoção. Mas isso tudo se vai conseguindo a pouco e pouco. Portanto, isto é um projeto de longa duração, não é um projeto para étaporter.
1: Para além do financiamento, que outras coisas é que poderiam ajudar a mexer mais um bocadinho?
0: Não, nós não estamos queixados do financiamento que temos para fazer o que estamos a fazer. Quero referir que sai sobretudo do orçamento da companhia que a companhia tem por ano, e sai também de um apoio pontual da Câmara de Braga desde a primeira hora. E portanto, é esse. Estamos convencidos, este ano ainda não foi o tempo, mas que para o ano vamos ter um apoio específico do Ministério, não é? Há aqui problemas de calendário, não é? Entre as candidaturas, o tempo das candidaturas e o tempo do festival, as coisas têm que ter algum formalismo, e têm que ter também, obviamente, é dinheiro público.
1: Ali um espaço temporal para a pavimentação, não é?
0: Tem que ter todo um trabalho sério desse ponto de vista, mas às vezes compaginar os momentos de abertura de concursos e da organização do festival tem sido difícil, mas estamos a ponderar e vamos resolvê-lo.
1: Em 2024 tinham planeado inserir na 4ª edição a componente de ópera para além do teatro. Já fechamos a 5ª edição, não chegou a acontecer? Porque...
0: Ainda não vai acontecer, enquanto houver guerra ali naquela região do mundo, é difícil. E essa também era uma passagem, porque quando começámos a MIT, a ideia é fazê-la nas ruínas do Teatro Romano. Daí a questão de julho, porque as condições climatéricas não são fáceis também em Braga. E, portanto, julho tem a ver com isso. E a questão da MIT era nos primeiros anos para passar a MITO, Mostra Internacional de Teatro e Ópera, de raiz, digamos, de matriz greco-romana. Nós achamos, há muito tempo, e temos vindo a desenvolver um trabalho no teatro romano, que Braga merece, para além de todas as manifestações que a entendem e que a definem e que a assumem como uma cidade romana, também nesta componente tem um espaço com as condições em que há, mas que vão melhorar, temos a certeza disso e sabemos que a Câmara está preocupada com isso, esta presidência também, e portanto o nosso objetivo é chegar lá. Não é fácil fazer ópera em Portugal, e muito menos em tempo de mostra internacional. É um projeto, são projetos muito caros, e nós já experimentamos isso. Mas estamos à espera que haja condições mínimas na Ucrânia e em alguns países que trabalham e que fazem parte da ETA, os teatros fazem parte da ETA, que têm ópera, para que nós possamos desenvolver um trabalho de criação de coproduções, duas coproduções por ano em termos de ópera, e depois valermos dos músicos das orquestras de Braga para ter, mas é preciso um elenco operático.
1: Ou seja, essa ideia do mito ainda não foi abandonada.
0: Não foi por isso. Não vai ser abandonada. Não está ainda realizada por razões objetivas da guerra. Tudo serve para a guerra, e esta também é uma desculpa. Mas não é, é mesmo verdade.
1: Nesta edição do mito houve dois espetáculos de teatro documental. É um formato que será alargado em futuras edições?
0: Não sei. Isso tem a ver com as ofertas e com as nossas escolhas. Isso insere-se naquilo que nós estávamos a dizer. Naquilo que eu estava a dizer de qual é a função. Um dos espetáculos era um espetáculo genial da Ucrânia, em que o ator não era ator verdadeiramente, é um ator excelente, mas não é ator profissional, ele é mesmo um veterano de guerra. E o espetáculo não é nada mais nada menos do que um diário da guerra de alguém que tem um olhar sobre a sociedade. É ganhou alguns prémios. É um grande espetáculo. O outro era a nossa Écuba, que nós éramos para repor agora no final do mês, e por doença da atriz Silvia Brito não vamos fazer, vamos voltar com ele mais tarde, que sim, que é aquilo que eu disse no início, é inserso também neste trabalho, nessa dupla preocupação de falarmos do que nos está a acontecer a partir de um texto de memória, ou da oralidade, da nossa história ancestral, mas que é de uma atualidade incrível, e a forma como olhamos aquilo que fazemos é essa narrativa de dar nota do que está a acontecer.
1: A MIT já passou por concelhos vizinhos, Barcelos, Faf, estendeu-se inclusive a Maia no Distrito do Porto, por que não, por exemplo, incluir Guimarães, Famalicão?
0: Essa pergunta implica uma resposta política, se eu quisesse dar, mas não me apetece, quer dizer, chama a atenção para que a matéria é complexa, não é para abordar agora, eu tenho pensado sobre ela, e tenho pensamento sobre isso, e até escrito, mas não guardo essa discussão quando houver uma verdadeira discussão sobre a área metropolitana.
1: Tenho uma opinião vincada sobre essa questão da área metropolitana da política cultural?
0: Não, tenho vincada sobre a importância, e também tenho vincada sobre a capacidade ou a incapacidade dos responsáveis políticos poderem agir mesmo sobre isso, fora de um contexto monetário em terceiro, para cada momento.
1: Então deixaremos essa conversa para uma futura opinião que o Rui Madeira possa dar. A MIT passa pelo Teatro Circo, os espetáculos têm passado, os espetáculos da Companhia Teatro de Braga, pelo mesmo local. Faltam mesmo infraestruturas culturais aqui na cidade?
0: Deixa-me só dizer uma coisa antes. A MIT tem um objetivo. Faz-se durante uma semana, e todas as companhias que aqui estão veem os espetáculos uns dos outros. Isso diferencia muito de outros festivais, em que as pessoas vão dois dias, mostram o espetáculo e vão à vida deles. Isto tem outros objetivos. Tem os objetivos das pessoas se reconhecerem uns aos outros, conversarem, verem os trabalhos, e se dá outras dinâmicas futuras depois.
1: Trocarem umas ideias
0: também. Portanto, a MIT tem essa função também. Depois, o facto de serem as quatro cidades é porque desde o princípio estas quatro cidades se manifestaram interessadas nisso, e também não podemos fazer mais porque é uma semana, no limite
1: também não dá para tudo.
0: Cada companhia faz dois, três espetáculos e eles também têm que ver os outros, e portanto não há tempo de montagem. Portanto, essa é a questão. A pergunta era?
1: A questão dos espaços e das infraestruturas, maioritariamente no Teatro Circo, faltam infraestruturas. O que é que o Rui acha em relação a isso?
0: O que eu acho em relação a isto já está pensado desde o projeto de Braga 2030, não é? Eu continuo a apontar falhas significativas, e cada vez serão maiores se não olharem em tempo útil para o crescimento da cidade. Não se pode pensar a cidade com 250 mil habitantes com equipamentos de há 30 anos atrás, não é? A cidade
1: é
0: cresce.
1: É preciso acompanhar os tempos.
0: E a cidade cresce para os lados também. E, portanto, há muito tempo que eu venho a chamar a atenção para a necessidade de criar equipamentos nos bairros, em Massiminos, no Carandá, não importa onde, na zona da universidade. A Braga é diferenciada, por exemplo, relativamente a Coimbra, a Aveiro e outras, porque o polo universitário não tem equipamentos culturais para a prática, não tem. Isso não se percebe, mesmo por dentro da universidade não se percebe, não é? Isso faz falta, e é preciso criar esses equipamentos, digamos, de uma geração específica, do ponto de vista muito funcional, para haver essa rede interna. Não bastam as freguesias e os centros e os auditórios das juntas de freguesia, que a maior parte deles não foram pensados para esta realidade.
1: Não estão equipados.
0: Não é uma questão de estarem equipados. Enfim, precisam de ser modelados e precisam de outro tipo de coisa. E, portanto, sim, eu acho que faltam equipamentos e têm que ser pensados antecipadamente, não é? O resto, penso que a dinâmica das cidades vai gerar, não é?
1: Não. Ou seja, não é uma questão de descentralizar a cultura, mais de, se calhar, interligá-la, fazê-la trabalhar em rede.
0: Pois, eu percebo os conceitos, ossos, mas eu sou crítico de muitos deles e desses próprios conceitos, não é? Nós vivemos hoje num tempo em que temos de cumprir agendas, e normalmente em cada projeto os primeiros três parágrafos é para cumprir agendas e para dizer que temos todos a comunidade, não sei o quê, a diversidade, a diferença de género, é tudo fantástico, o meio ambiente, a floresta, é tudo tanga. Depois há de ser na realização, na feitura e nos propósitos que se vai ver isso. Penso que continua a haver uma grande confusão entre animação cultural e criação artística. Penso que essa confusão tem vindo a aumentar cada vez mais. Penso que não é por se fazer uma masterclass de uma hora que as pessoas ficam artistas. Penso que se fala muito de comunidade e olha-se pouco, por exemplo, para as várias comunidades que estão cá e que algumas não estão integradas, continuam no limbo. Portanto, penso muito sobre essas coisas e acho que não há uma verdadeira discussão sobre isso.
1: Eu gostava de olhar também para as plataformas interregionais. O Rui e a Companhia Teatro de Braga têm um longo histórico de cooperação com a Galiza. Ao longo das últimas décadas, a CTB e o Centro Dramático Galego também debatem e procuram construir aqui um verdadeiro espaço teatral comum lusogalaico. Que frutos é que se colhem dessa proximidade ibérica?
0: De facto, há muitos anos que temos essa relação, mas não somos só nós. Viana do Castelo também tem, aqui noutras áreas da música, em Braga também há
1: outras estruturas do Eixo Atlântico.
0: Acabou de haver ali uma festa, já que há longos anos ali no Canto vai para Bom Jesus.
1: O Castro.
0: Portanto, há muitas. As próprias universidades também têm. Eu sou amigo de alguns professores galegos que dão aulas aqui e vice-versa. E, portanto, essa relação existe. Mas essa relação existe há muitos anos e ainda não tivemos a oportunidade de ter comboio do Porto de Braga para a Galiza, por exemplo, não é?
1: Voltando a falar de infraestrutura, vocês também contam.
0: Quando se fala do TGV, sabemos que ele vai mais por Mérida do que pelo Minho. Pronto, quer dizer, essas questões têm que ir a par, não é? Há bocado estávamos a falar do Uzbequistão, estávamos a falar de Portugal, estávamos a falar de Portugal no contexto europeu e no contexto da Euroásia. Por exemplo, quando falamos do ponto de vista político é uma coisa, quando falamos do ponto de vista estratégico e económico é outra. poucas empresas portuguesas entendem o centro, a Ásia Central como parceiro. O próprio governo não entende, não é? Se você for, por exemplo, ao Uzbequistão, vê que eles têm uma rede de comboios fabulosa. São relógios, são suíços, sai a hora, tem hospedagem, tem tudo. Mas depois, quando vai ver quem é que montou aquilo, foram os espanhóis. Milhões e milhões de euros. Não é? Portugal não está aí.
1: E nós não conseguimos ir.
0: Portugal
1: para
0: é mais conhecido por, pois agora a França, a Rússia lixou-nos, porque nós embargámos, agora não podemos vender as 50 mil garrafas de vinho que vendíamos por dia à Rússia. Então vamos tentar enganá-los e vamos vender ao Azerbaijão e ao Uzbequistão para passarmos o vinho para a Rússia. Portugal funciona mais assim, está a ver? E isso funciona assim do ponto de vista económico, funciona assim também do ponto de vista político. E não é preciso ir para o Uzbequistão, basta falar do Galiza. A Galiza também é isso, portanto, há uma base identitária na língua e é preciso corresponder a isso diariamente. E vai-se fazendo assim. Os galegos em Portugal existem há muitos anos e nós também lá. Outro dia, exatamente numa conversa longa aqui em Braga com o meu amigo Fran Nunhas, diretor do Centro Dramático Galego, estávamos a passear à noite, às 2 da manhã, por ali, e ele deparou-se com a estátua do Francisco Sanches e disse: este gajo é de Vigo, é de tu, este gajo é de tu, não é vosso? Uma discussão, se for à enciclopédia, está lá. Que o Francisco Sanches nasceu em Tui.
1: Isso deu conversa pano para mangas,
0: não é?
1: Certeza.
0: Nasceu em Tui. Eles dizem que o Francisco Sanches é viguês, não é? É galego. Pronto. E essa é a nossa realidade cultural e identitária entre a Galiza e o Norte de Portugal.
1: O sarau de encerramento da MIT serveu também para celebrar de forma muito redonda os tais 45 anos da Companhia Teatro de Braga. Há pouco em off dizíamos que na próxima semana já irá entrar na.
0: Sim, porque a Companhia faz 45 anos, fez 45 anos em julho do ano passado. E nós entendemos fazer ao longo do ano coisas simples, mas neste ano de acumulação. Mas, de facto, vamos entrar agora no... Já estamos no 46º.
1: Nos 46. É um momento que serviu também para homenagear parceiros, personalidades que apoiaram a CTB ao longo destas décadas, desde o tecido empresarial, como José Teixeira, ao poder local e antigos membros. Manter uma companhia com dezenas de anos, residente fora da capital, num país que investe tão pouco em cultura, é em si mesmo um ato de resistência?
0: Eu tive a oportunidade de dizer nesse momento... Considero esse facto um facto importante, como considero ter sido eleito para presidente da ETA, e disse-o lá também que valorizava muito e agradecia muito a Braga toda esta situação. Não foi só a companhia que resistiu. Houve muitas companhias quando nós nos formamos noutras cidades que já acabaram, outras que estão praticamente a acabar. Nós pensamos que o que nos deu esta energia foi também a cidade, foi também o crescimento da cidade. E como nós nunca nos colocámos num beco, nunca nos guetizámos, sempre discutimos a cidade como cidadãos, a polis, nós aguentámos esse embate. Mas a cidade também aguentou o nosso embate. Você é muito jovem, mas quando nós chegámos em 1980 e até 2000 e até ainda hoje, éramos considerados elitistas. Não é? Nós fomos por razões estratégicas para o Teatro Circo, numa altura que não existia nada. O Teatro Circo tinha 1200 lugares, não tinha condições, não havia público, e nós fomos para lá trabalhar, para uma sala de 1200 lugares, quando estavam 40 pessoas, estou a falar de 1985, por exemplo, ou 6, quando estavam 40 pessoas, as pessoas, não tem ninguém. Mas nós sabíamos o que estávamos a fazer, e isso garantiu o Teatro Circo que lá está hoje. Garantiu. Houve uma altura em que, para os teatros terem apoio financeiro, para as câmaras terem apoio financeiro, era necessário ter uma estrutura interna de criação lá dentro. Nós servimos para isso e servimos para o listaco. Achamos o Teatro Circo também é responsabilidade nossa. Temos essa petulância, veja lá. E, portanto, esses tempos eram tempos de resistência, mas eram tempos em que nós defendíamos que Braga, que não tinha praticamente vida cultural ou reduzida, o que não quer dizer que não tinha pessoas de qualidade e de criadores, porque sempre teve, nós achávamos que mais importante do que ter muito público, e não pode haver muito público onde não há gosto e não há sensibilidade, o Garreta dizia isso no manifesto ao Conservatório Nacional, isto não é de geração espontânea, e portanto, mais do que não ter público, era ter a possibilidade de quem quisesse ver, ter programação cultural. E nós defendemos isso durante muitos anos e valorizamos isso.
1: A CTB foi um baluarte para a consciencialização cultural em Braga?
0: Não sei se foi baluarte, mas foi de certeza um dos principais pontos de discórdia e concórdia sobre o que era a criação artística. Isso foi tão importante para o público como para os autarcas. Os autarcas, nesses anos, também não estavam habituados a ter estruturas de criação artística a colocar-lhes problemas. Isso é importante também. Mas, sobretudo, o que nos manteve e o que nos fez chegar até aqui foi, por um lado, a nossa resiliência, como agora se diz, mas foi também o crescimento da cidade e a nossa atitude perante a cidade. E, portanto, eu agradeço muito a Braga nós existirmos. E acho que isso é um ponto muito positivo sobre Braga.
1: Foi aí que foram buscar a energia também.
0: E a nossa forma de estar e de gerir a estrutura e das pessoas. E, portanto, a outra parte da pergunta era sobre as pessoas que nós convidamos. Sim, nós ao longo dos anos temos feito isso. Porque achamos, lá está, achamos que quer para fora, quer por dentro da companhia. A companhia fez 45 anos, mas atenção, porque a companhia ainda tem um número significativo de elementos da sua formação. Nós, este ano, homenageámos 3, a Manuela Bronze, o Acácio e a Manuela Ferreira. Mas também já homenageámos o Péssimo. Também já homenageámos a Ana Bestorff, continua a ser um elemento da companhia. E, portanto, não se trata só de ter 45 anos, trata-se da natureza de gestão da companhia que mantém nos seus quadros, de uma forma permanente, durante anos, as pessoas.
1: Mantém as raízes da árvore.
0: É muito importante isso, sabe, porque nós podemos evoluir muito do ponto de vista da gestão, mas talvez o lado mais importante da gestão e do potencial de cada estrutura são os recursos humanos, não é? E a gestão de recursos humanos numa estrutura de criação artística com os meios à nossa disposição é muito difícil. Eu tenho um grande orgulho na forma naquilo que é a história da companhia, de continuarmos as pessoas, de continuarem, das pessoas poderem estar. Pessoas que estão na companhia há 30 anos, o feio é praticamente a formação da companhia, não é? Há pouco tempo morreu o Almeno, que era um elemento do primeiro ano da companhia, e foi para o Porto, para a companhia. E isso é muito importante. E as pessoas não ganham muito bem na companhia, o país não, as pessoas não ganham bem, mas as pessoas da companhia sempre tiveram na companhia.
1: De alma e coração, vamos
0: não,
1: dizer
0: não
1: assim.
0: É de alma e de coração. Nós cumprimos sempre as funções sociais e os pagamentos ao Estado, e portanto as pessoas, quando saírem da companhia, não vão ficar sem apoios, porque têm a reforma.
1: Aproveitando essa deixa que tem a ver com o Estado e retomando essa entrevista de 2018 e as críticas do Rui nessa altura, criticava os concursos da DG Artes, as cativações encapotadas e dava o exemplo absurdo de estruturas com 3 pessoas a receber apoios gigantescos. A CTB tinha, isto na altura, 22 profissionais, 12 descontavam para a Segurança Social. Hoje...
0: Mantém-se.
1: Pois, era isso.
0: Mantém-se tudo.
1: Mas o Estado já aprendeu quanto custa fazer teatro em Portugal?
0: Mantém-se tudo. O Estado não tem que aprender, porque o Estado sabe quanto é que paga os teatros nacionais. As estruturas públicas são os teatros nacionais. Nós somos considerados companhias do terceiro setor. E, portanto, fazemos contratualizações com o Estado. Portanto, o Estado sabe quanto custa a coisa. E sabe quanto é que ganha ao apoiar as companhias como a Companhia de Braga. Sim, é redutor. Mas mais grave do que isso, esta senhora ministra assumiu esse compromisso, acho que vai fazê-lo, mas vai fazê-lo a partir de agora. Mas é preciso perceber que a companhia, nos últimos 8 anos, além do, teve o financiamento, mas o financiamento foi o mesmo anualmente. Não houve inflação. Há 8 anos, isso quer dizer que, se juntarmos 2,5% ao ano de inflação, vezes 8 anos, está a ver quanto é que dá? Dá quase 20%. E, portanto, há 8 anos, as coisas que estavam X, agora custam X, mais 20% de inflação. E as companhias não foram apoiadas nisso.
1: Ou seja, os concursos públicos continuam a ser uma espécie de uma feira do relógio que não distingue projetos pontuais de verdadeiras estruturas no território?
0: Eu penso que o Estado, não é só nesta área, o Estado tem vindo a demitir-se de assumir compromissos. é mais fácil convidar umas pessoas para serem juros para resolver o problema das migalhas do que assumir compromissos. E é fácil, o Estado sabe quanto custa a coisa, se quer financiar a sério, financia, se não quer financiar a sério, não financia, assume a responsabilidade. E isso fazia logo a diferença. Pois é preciso ter o ónus da decisão política, coisa que o Estado, que o Governo neste caso não quer ter. E portanto é o que há.
1: O Estado obrigava o teatro a ser financiado pelos próprios fazedores. Tivemos esses tais avanços do Estatuto dos Profissionais da Cultura, portanto...
0: Mas isso é uma mentira pegada, isso não faz nenhum sentido. Antes do 25 de Abril, os artistas tinham uma carteira profissional de artistas. Hoje não existe. Hoje criou-se este eufemismo dos trabalhadores da cultura. O que é um trabalhador da cultura? O trabalhador da cultura é a senhora muito digna ou o senhor que faz a limpeza numa área cultural. Esse é o trabalhador da cultura. E os artistas? Porque há definições disso. Não podemos englobar tudo num saco de gatos, não é? O que é um trabalhador da cultura? O que é? Não é? Portanto, isso é muito estranho. Eu devo confessar que não frequento essas gavetas.
1: Para olhar em frente também com este peso na Europa, na Ásia, recentemente apresentou textos desafiantes, Harold Pinter, Samuel Beckett. O que é que segue na agenda da Companhia Teatro de Braga?
0: Bem, para já, estamos a fazer a Hécuba do Eurípides, que é um texto de uma atualidade enorme. Depois, até o final do ano, vamos começar o trabalho com um diretor do Uzbequistão sobre um texto, uma comédia de um autor também, de um dramaturgo do Uzbequistão. Para o ano teremos uma coprodução com o Centro Dramático Galego, teremos uma coprodução com o Teatro Nacional de Samarcanda no Uzbequistão, teremos uma coprodução com um teatro italiano, possivelmente teremos uma outra coprodução com o Teatro Nacional de Ozorgeti na Geórgia, e depois teremos um dos outros espetáculos. Estamos a organizar-nos ainda para ver como nos organizamos nisso. Mas é isso.
1: Continua a olhar muito para a frente. O Rui está há 45 anos nesta mesma companhia de teatro. Manteve sempre este olhar crítico, mas já diz o Chavão que o tempo não perdoa. Quando for a altura de fechar a cortina neste ciclo da sua vida, tem medo que não seja alguém com a mesma energia para seguir os seus passos?
0: Não estou nada preocupado com isso, confesso-lhe. Não tenho nenhum espírito aristocrático ou reinante para saber ou para deixar alguém. Não estou nada preocupado com isso. Isso é um problema que caberá à companhia ou às pessoas da companhia quando for o momento. Não, acho que isso não se resolve assim.
1: Mas também não está preocupado
0: com
1: o momento.
0: Não estou a
1: pensar.
0: O meu filho certamente será o primeiro a não querer e eu também não o colocaria lá e não faria nenhum esforço para isso, e portanto isso não é um problema. Porque eu acho que a natureza destas estruturas e a história destas estruturas, a minha geração e a geração que me antecedeu, de diretores de companhias, vai ficar na história não só por aquilo que fizeram do ponto de vista artístico, mas por aquilo que lutaram para haver equipamentos de qualidade. Nós somos a geração que, depois do 25 de Abril, obrigou, trabalhou para criar equipamentos. Se calhar fomos também, hoje, daqueles que mais vítimas são da utilização desses equipamentos. Okay? Eu não estou a falar de Braga. Mas isso é a nossa história. É uma área da nossa história. O que vem a seguir, não sei. Porque quando falávamos há bocado da diferença entre uma estrutura com responsabilidade e uma empresa unipessoal, é que o Estado está mais interessado nas empresas unipessoais. Preocupa-se menos, tem menos responsabilidade. Porque o Estado, quando financia a cultura, não está muito interessado para quê? Resolve o problema dando as esmolas, mas depois ninguém vai à procura o que é que fizeram. Pronto, é um problema. Os países pobres normalmente funcionam como novos ricos nessa distribuição, porque nunca assumem o compromisso estratégico e político e económico daquilo que estão a financiar. E pronto, é assim que vivemos. E portanto, sobre a minha questão pessoal, sim, eu tenho 71 anos, não é? Eu tenho muitas coisas para fazer. Pensava há uns anos que ia estar mais calmo e não estou, mas isso não me causa nenhum problema. Enquanto eu tiver capacidade para trabalhar e para dirigir, que isso é importante, eu gosto da gestão, mas eu só gosto da gestão se eu depois tiver uma grande parte do dia para dirigir atores e para trabalhar com atores. Portanto, eu trabalho, e não estou aqui a fazer nenhuma fita, sim, eu trabalho 12 horas por dia no mínimo, às vezes mais, porque os horários de trabalho para a ECMA foram 8 horas por dia. E não foi de 8 horas por dia, vamos fazer a parte da manhã, depois vamos almoçar, depois vamos fazer a parte da tarde. Não, é pegar às 10 e sair às 6, ou às 7, ou às 8, ou às vezes às 9. E no meio tenho outra coisa. E isso assim é que está certo.
1: Porque é isso que mantém com o pé no acelerador?
0: É uma maneira de estar, é uma maneira. Eu penso que a questão aí não se coloca assim, eu penso que a questão se coloca é quando as pessoas fazem as coisas que gostam, as energias são outras. Quando as pessoas ficam o dia todo a ver como é que enganam o chefe para mostrar que não estão a fazer nada uns aos outros e mostrar que estão a trabalhar ao patrão, apanham problemas psicológicos e ao fim de 20 anos estão doentes. Eu não quero dar exemplos, mas posso dar de classes que estão mesmo numa situação difícil. Não vale a pena. Portanto, eu não sou dessa estirpe. Eu sou daquela estirpe que eu faço as coisas por prazer e sei encontrar prazer nas coisas que faço. Se quando não tenho prazer, não faço. E sou duro e sou violento verbalmente nessa matéria. Porque faço muitas coisas por prazer e pago para as fazer. Como, por exemplo, fazer alguma televisão. Sempre que eu fazer televisão, estou lixado. Eu pago muito mais do que ganho, mas faço por prazer. E tenho muitas coisas para fazer para lá do teatro. E, portanto, eu não tenho esse problema. Não tenho o problema da sucessão, não tenho o problema de... Não me sinto cansado no meu dia-a-dia. Às vezes estou estourado, mas não é um cansaço mau. E, portanto, está tudo bem, enquanto está bem.
1: Escolhe uma coisa que ames e nunca terás de trabalhar um dia na vida. Pronto. Já diz também aquela frase feita. Rui, agradeço-lhe muito o facto de ter vindo a este programa da grande entrevista da Rádio Universitária Campus Verbal, que fecha esta temporada com chave de ouro. Nós estaremos de regresso em setembro com mais grandes conversas, certamente. Até lá. 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

0: São 9. Fora nada. Ora, porra.
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Depois das novidades de Panda Bear e Sonic Boom, The Strokes e por fim The Temper Trap, somos chegados a este The Confuser, novo disco de Robin Hitchcock.

Não para a sequência de novidades musicais, Jack White, Quicksand, The Bobby Lees e por fim Tricky com Mitch Sanders. Para variar as sonoridades ficam os Rolling Stones, novo trabalho Foreign Tongues.

Os ritmos foram outros, com os Lorientales de Paramonga, antes Jalo Nagonda. Para frente, God is an Astronaut, live at Hellfest, seguidos de Big Brave, e para finalizar, os Parts and Label.

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0: pelo meu relógio são horas. 10 horas. Depois não digam que não avisei.
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Então, boa noite, bem-vindos a mais uma emissão do Blast, uma emissão que começa com Powerwolf, o novo álbum de estúdio Call of the Wild, Faster Than the Flame e agora Beast of Gavodan. Obviamente, Rádio Universitário de Minho, 97.5, vamos até à meia-noite e Manuel Ferreira a tomar conta do ruído.

E foi Skyfall para os Halloween, continuando com vozes agudas, ou nem tanto, mas pelo menos agora passamos para as femininas. Gaia, o álbum Homega Épica.

With Temptation, antes disso o Épica, agora vamos para Portugal. Nodos Tollens, Sullen com Aqueron Tamovebo.

Depois de Death Heaven, a passagem por Paradise Lost é Temel, o novo álbum ao vivo. Dois álbuns ao vivo em 2021 para Paradise Lost. Foi a faixa Embers Fire. Na continuação vamos até a Finlândia. Primeiro Esa Holopainen com o seu Silver Lake. E a faixa Inner Solitude.

E ao final da primeira hora de hoje, já são de Amorphis, já que tivemos o Eza Holopainen. Agora temos Mike Antel pelos Amorphis no seu live at Helsinki. Regressamos daqui a pouco, após o sinal horário das 23h.

0: 11 horas. O tempo voa. Umas vezes baixinho, outras numa corrente de ar danada.
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De regresso para a segunda hora. 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

E bem-vindos para a segunda hora do Blast. Só agora chegaram. Sepul Quarta, não é bem um best-of, mas uma revisitação de temas de Sepultura, feito pelos próprios e alguns amigos. Primeiro foi Territory, que eles devem estar arrependidos de ter sido gravado com David Elfson. E agora a continuação no destaque de início de hora com Sepul Nation, com Phil Campbell, ou melhor, com Danko Jones, assim é que é, e já dei um spoilerzito, com Danko Jones como convidado, Sepul Nation, no álbum Sepul Quarta.

Estes senhores chamavam-se Carcass e era Dance of Ixtab, do extraído do novo álbum da banda. Na continuação, Echoes of the Soul, o álbum, a faixa Starvation, as brasileiras Scripta.

Foram os portugueses de Vinyl Code, do álbum Postmortem, e a faixa Client Soul. The Night They Came Home, Mr. Bungle, Mathematics.

The Chant para o álbum Fortitude de Godzilla. Antes Disruptor para Aggression Continuum, novo álbum de Fear Factory e claro Mr. Bungle chegaram com Mathematics. Agora a continuação vai para uma das carreiras infelizmente mais curtas de sempre a solo, Bottom After Midnight, o EP Paint the Sky with Blood e a faixa título, uma memória de Alex Lyle.

Estes senhores vão tocar na sua casa dentro de dias, mais propriamente dia 28, creio eu. Eles chamam-se Needle e são de Guimarães e vão agora estar a tocar brevemente, por acaso eu à procura do cartaz que não encontro agora. Os Needle vão tocar em Guimarães dentro de dias, naquilo que será uma das primeiras apresentações da banda em meses, para não dizer em mais de um ano. O concerto a acontecer é no sábado 28 de agosto, no Centro Cultural Vila Flor. Fica aqui o registro e fica aqui The Absconder para Needle.

Entretanto, a despedida do Blast. Espécie Manuel Ferreira, responsável por 2 horas de emissão aqui nos 97.5 da Rádio Universitária de Minho. Boa semana, bom metal.

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Mais uma volta. 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